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3: 21 horas e 23 minutos.

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4: 22 horas e 3 minutos.
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Maria Santíssima, que em vossa imagem milagrosa de Aparecida espalhais inúmeros benefícios sobre o Brasil. Eu, embora indigno de pertencer ao número dos vossos servos, mas desejando participar dos benefícios da vossa misericórdia, prostrado a vossos pés, consagro-vos o entendimento para que sempre pense no amor que mereceis. Consagro-vos a língua para que sempre vos louve e propague a vossa devoção. Consagro-vos o coração para que depois de Deus vos ame sobre todas as coisas. Recebei-nos, ó Rainha incomparável, o ditoso número dos vossos servos. Acolhei-nos debaixo da vossa proteção. Socorrei-nos em nossas necessidades espirituais e temporais, e sobretudo na hora da nossa morte. Abençoai-nos, ó Mãe Celestial, e com vossa poderosa intercessão fortalecei-nos em nossa fraqueza, a fim de que, servindo-vos fielmente nesta vida, possamos louvar-vos, amar-vos e render-vos graças no céu,

abençoai esta água e fazei que ela nos recorde o nosso batismo, para que, purificados de nossas faltas, vivamos como cristãos, membros da vossa igreja, e cheguemos um dia à vida eterna. Por Cristo nosso Senhor.

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1: Meia-noite e 6 minutos.
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Maria Santíssima, que em vossa imagem milagrosa de Aparecida espalhais inúmeros benefícios sobre o Brasil. Eu, embora indigno de pertencer ao número dos vossos servos, mas desejando participar dos benefícios da vossa misericórdia, prostrado a vossos pés, consagro-vos o entendimento para que sempre pense no amor que mereceis. Consagro-vos a língua para que sempre vos louve e propague a vossa devoção. Consagro-vos o coração para que depois de Deus vos ame sobre todas as coisas. Recebei-nos, ó Rainha incomparável, o ditoso número dos vossos servos. Acolhei-nos debaixo da vossa proteção. Socorrei-nos em nossas necessidades espirituais e temporais, e sobretudo na hora da nossa morte. Abençoai-nos, ó Mãe Celestial, e com vossa poderosa intercessão fortalecei-nos em nossa fraqueza, a fim de que, servindo-vos fielmente nesta vida, possamos louvar-vos, amar-vos e render-vos graças no céu.

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0: Produção Milícia da Imaculada.
1: Padre Kolbe afirmou que o Espírito Santo é o esposo místico da Virgem Maria Imaculada, que ela é tão unida a ele que quase não se pode separar o Espírito de Maria. Assim, para a esposa do Espírito Santo, convinha uma santidade sem igual. Sabemos que, acima de todos os santos e anjos, o Divino Esposo amou a Maria, como acentua São Lourenço e outros. O Senhor ama a cidade que fundou nos Montes Santos. Ele prefere as portas de Sião às tendas de Jacó. De ti se anuncia um glorioso destino, ó cidade de Deus. Foi o próprio Altíssimo quem a fundou, insinua Davi com as palavras do Salmo 86. Tais expressões significam que Maria foi santa desde o momento de sua conceição. Por isso, o anjo achou-a cheia de graça, mesmo antes de ser a mãe de Deus. Aos outros santos, a graça é dada em parte. Contudo, a Maria foi dada em sua plenitude, de modo que, observa São Tomás, a graça santificou não só a alma, senão também a carne de Maria, a fim de que com ela revestisse depois o Verbo Eterno. Muitos santos juntaram riquezas espirituais em suas vidas, mas Maria a todos excedeu e superou. Consagremos-nos a Maria, a cheia de graça e livre do pecado, cuja relação com Deus foi de plena comunhão, agindo assim o Espírito Santo em sua vida. Amém.
0: Elevemos nosso pensamento a Deus e oremos. Louvemos ao Senhor. Louvemos ao Senhor desde os céus. Louvai-o nas alturas. Louvai-o todos os seus anjos. Louvai-o todos os seus exércitos. Louvai o sol e lua, todas as estrelas luzentes, as águas que estão sobre os céus. Louvemos o nome do Senhor. Ave Maria, cheia de graça, o Senhor é convosco. Bendita sois entre as mulheres. Bendito é o fruto de

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3: Muito bom dia a toda a nossa família brasileira. O nosso bom dia todo especial à nossa família pinhalense. Olha, gente, hoje, quarta-feira, a partir de agora, em nome de todos os nossos patrocinadores, eu quero aqui mandar um forte e carinhoso abraço a você, amiga dona de casa, que ligou o radinho agora, preparando o café para o filhão ir para o trabalho. Quero mandar um forte abraço para todos os nossos amigos metalúrgicos, para o nosso presidente do Sindicato dos Metalúrgicos, Milton Alaor Baraldi, para o eterno presidente, meu amigo português Ramon. Um abraço, Ramon, um abraço aí para a esposa, a doutora Fátima, que não perde o nosso programa. Um abraço aí para toda a família. A partir de agora eu libero 3651-4444. Esse telefone é o nosso WhatsApp. Caso você não queira ligar, queira pedir um sucesso, envie sua mensagem para nós, que nós vamos atender a todos e a todas da melhor maneira possível. Porque a partir de agora, o nosso sertanejo de ouro já está no ar.
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3: 6 horas e 17 minutos.

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1: 6 horas e 36 minutos.

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4: 6 horas e 48 minutos.

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2: 7 horas e 3 minutos.

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3: 7 horas e 19 minutos.

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9: 7 horas e 32 minutos.

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1: 7 horas e 46 minutos.

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1: Só pra finalizar o nosso sertanejo de ouro, eu vou tocar o último sucesso na manhã de hoje. Mas antes, quero agradecer você que telefonou, você que ligou, você que participou do nosso programa. Espero contar com a sua participação e com a sua audiência amanhã, a partir das 6 horas da manhã. Um ótimo dia para todos nós.

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0: divertido.
1: Hein?
0: É legal ter um amigo, né?
1: É maravilhoso. Mesmo que ele tenha bigodes de foca e até um nariz de tamanduá.
0: E orelhas de camelo, tio, lembra?
1: Orelhas de camelo?
0: É, tio.
1: É mesmo, orelhas de camelo. Mas é um amigo, não é?
0: É.
1: Então não se deve mudar.
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3: E assim nós vamos finalizando o momento do Rei Roberto Carlos na manhã de hoje, agradecendo a você pela atenção, pelo carinho e pela audiência, mas eu deixo você com a minha última música na manhã de hoje. Essa aí, ó, tocando bem mais o que te toca. Valeu, pequenininha, tô indo nessa, hein?

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1: 8 horas e 33 minutos. 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

0: Bom dia, bom dia com alegria. Estamos de volta pela melhor. Eu sou Alexandre Paganini e de agora até às 11 estamos juntos aqui pela 102.1. Para você que acompanha a gente aí pelo rádio Leste Paulista, Sul de Minas, sempre aí com a melhor companhia, né? Muito obrigado pelo carinho, sejam todos bem-vindos. Hoje é quarta-feira, dia 19 de agosto de 2026. Como é gostoso ter o seu carinho. Sejam todos bem-vindos, né? Tá na clube, tá na melhor, 3651-4444, nosso WhatsApp, peça sua música, dê o seu bom dia.
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0: Começando a minha programação desta manhã, o som de Bonnie Tyler, a eterna, agora e saudosa Bonnie Tyler, It's a Heartache.

recordando um clássico do ano de 1977, Eagles Hotel California. Só música boa na sua manhã, né? Kid Abelha, Nada Sei. E abrindo aí com a saudosa Bonnie Tyler, song It's a Heart. E logo na sequência, Creedence, Have You Ever Seen the Rain? Agora são 9 horas e 17 minutos até as 11. Alexandre Paganini ao vivo com vocês, fazendo a trilha sonora da sua manhã. Pessoal, o final de semana está chegando, né? E tem o bailão da Associação dos Aposentados de Pinhal. Você, é claro, não pode ficar fora dessa. Presença da banda Sócios a partir das 21 horas, é sábado, 22 de agosto. Reservas de mesas e ingressos antecipados na Secretaria da Associação. 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É, e aqui a música não para, chegando agora o clássico de Lenny Kravitz. Essa música foi tema da novela Vamp. It Went Over, Turned Over. Mais um sucesso na

0: Novo Clube Agora são 9h26, fechando o nosso primeiro bloco. Quanta música boa, hein? Tá aí a indicação da Leni Martins. A Leni, perdão, é Leni Cardoso Tonietti. Sempre erro o nome dela aqui. A Leni, ela tá falando lá do Monte Alegre, né? Mandando um alô especial aí pra todos os ouvintes e em especial aí pra sua tia Isaura. Bom dia, Leni, seja sempre bem-vinda, viu? Ela pediu a música da Ana Castela. Rolamos aí Ana Castela com Zé Felipe, Sua Boca Mente. É isso aí, segue na sintonia, daqui a pouco eu tô de volta com muito mais música pra você. 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É isso aí. 9h26, daqui a pouco eu tô de volta.
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dia, Alexandre Paganini, que é o Antônio Tonelado pelo Pio Corse. Uma boa quarta-feira pra vocês aí. Tomando sintonia contigo aí, hein? Beleza pura. Então, uma moda boa pra nós aí, irmãozinho. Uma boa quarta-feira pra vocês aí da rádio.

0: 9:42, na melhor sintonia. Nova Groove, Johnny Rivers, Do You Wanna Dance? Essa música foi indicação do nosso amigo, o João do Biga, né? Papai Lion, mestre dos magos. Grande João do Biga, meu jovem, né? Grande abraço pra você, viu, João? Tamo junto. É, um bom dia também aqui pro Joel Bento Ferreira, João Montanho, Adriano Lopes, né, na sintonia. A Fernanda Manca, a Dona Neuza Cabreira, a Aparecida Vicente. Quanta gente, né, ligadinho aqui na Nova Clube. E tem muita gente que ouve, né, a Nova Clube, a nossa programação, e ela não se manifesta, né? Não liga, ela fica sempre aí no anônimo, né? Então a gente sabe que você tá do outro lado aí e a gente agradece o seu carinho, a sua amizade, os nossos ouvintes aí de todas as manhãs. 9:43, continue na sintonia, daqui a pouquinho eu tô de volta, aguenta aí.
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0: Já estamos de volta, hein? Até às 11, seguimos juntinhos aqui pela 102.1, Nova Clube, Alexandre Paganini ao vivo. E agora tá chegando Lilo Texas, My Love, um bom dia especial aí pra Márcia Iris Cevoto, a Júlia Palini também, nascendo. A Júlia acompanha a gente todos os dias, né, Júlia? Obrigado pelo carinho, né? Hoje é quarta-feira, meio de semana, hoje já sabe, né? Hoje é o dia do happy hour, é o dia de reunir os amigos, a família, repor as energias aí pra gente chegar firme e forte aí no final de semana, né? É ou não é, Júlia? Vamos que vamos, né?

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1: 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Agora são 9 horas e 54 minutos.

0: Nova Clube, agora são 10 horas 3 minutos, recordando um clássico aí da década de 90, Skid Row, I Remember You. É, ouvimos também Cinderella, Heartbreak Station, música lindíssima, lançamento aqui na Nova Clube, Zé Neto Cristiano, Cadeira Cativa, olha só quanta música boa, My Love, com Lilo Texas. É isso aí, tá na Clube, tá na melhor, até as 11, Alexandre Paganini ao vivo com vocês. E agora vamos falar, né, de coisa boa. 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Fique ligado.
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0: Seguimos juntinhos aqui pela Nova Clube até as 11 da manhã. Alexandre Paganini na área, né? Realmente o volume que estamos por aqui, né? Hoje é quarta-feira, dia 19 de agosto de 2026. É muito bom saber que você está aí nos acompanhando. O nosso bom dia especial para você, dona de casa, que nos acompanha todas as manhãs, né? Tá preparando aquele almoço gostoso, aquele cardápio de quarta-feira, meio de semana já, né? É isso aí, fazendo a limpeza na casa e com o radinho sempre ligado aqui na Nova Clube. Muito obrigado para você também do comércio local, das oficinas mecânicas, o pessoal sempre prestigiando, né, a nossa programação, e para você da construção civil, né, muitos trabalhadores da construção civil estão aí na obra, né, sempre com o rádio ligado. O meu filho, o Alexandre Paganini Pereira Júnior, o DJ Juninho Pereira, ele trabalha na Cores e Companhia, né, então ele é testemunha, ele vai fazer as entregas e sempre chega aí nas obras, o pessoal sempre curtindo, né, a Nova Clube. Muito obrigado para você, pintor, marceneiro, pedreiro, encanador, eletricista, muito obrigado mesmo pela sintonia. E tem também os motoristas de Uber, né? Para você que tá dirigindo o seu carro aí pela cidade, né? Sempre com o volume alto, né? Prestigiando a Nova Clube, levando os passageiros para baixo, para cima e sintonizado aqui na Nova Clube. Nosso carinho, nosso respeito por vocês, viu? Aumenta o volume daquela buzinada, tá na Clube, tá na melhor. Isso aí, obrigado, viu? E um bom dia também para você da área de saúde, né? A gente não pode esquecer, né? O pessoal tá nos postinhos de saúde, o pessoal aí do centro cirúrgico, sempre ouvindo a Nova Clube. Muito obrigado. Posto de gasolina também, né? O Rogério Belli lá, o vereador, nosso amigo Rogério Belli, o pessoal do Auto Posto Belli, sempre sintonizado aqui na Clube. Obrigado, viu? A cidade inteira tá ouvindo, né? É ou não é? 10h10, vamos que vamos. Agora tá chegando o clássico das pistas pra gente matar a saudade aí das melhores épocas de nossas vidas. Vamos lá.
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0: 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E abrindo a programação, né, do clássico das pistas dessa quarta-feira, recordando um clássico aí, anos, década de 2000, né, anos 2000 aí, comecinho, Daft Punk, Get Lucky.

Nova Clube, agora são 10 horas e 28 minutos, fechando mais um bloco, Der Hound, John Woods, Maniac. Essa música tocou demais na década de 80, né? Bombava essas discotecas. Ouvimos também o Traje a Rigor, Ciúmes. Essa foi a indicação do nosso ouvinte, o Montanha, sempre aí curtindo a melhor programação da cidade. E duas dançantes, né? A primeira, Daft Punk, Get Luck. E logo na sequência, Like a Child, com Noel Gallagher, né? Esse que tá fazendo muitos shows por aí, tá na atividade ainda, né? Clássicos aí dos anos 80, precisamente 1989. Pessoal, um grande abraço aí pras empregadas domésticas também. A gente não pode esquecer, se uma delas chamou atenção minha aqui, e as empregadas domésticas, a gente não esquece de vocês. Quando eu falo dona de casa, tá incluindo todo mundo aí, viu? Tá tudo no pacote, viu, Silvia? É isso aí, o nosso carinho e o nosso respeito aí para todas as empregadas domésticas, nossos ouvintes de todas as manhãs. Um beijo no coração de vocês, viu? E um bom dia também para o pessoal da Marmitaria Dudu, sempre ouvindo, né? O Du, toda a equipe aí na sintonia. A Lu

0: Luciana, né? O pessoal lá, o chefe do, a Luciana na cozinha, é, o pessoal sempre trabalhando aí, curtindo a melhor programação da cidade. Obrigado pelo carinho. Pessoal, e hoje, é, às 20 horas, eu tava falando aqui com o meu amigo Otávio Henrique. Otávio Henrique está lançando aí mais um projeto, né? Vai ser lançado hoje às 20 horas em todas as plataformas digitais. É, seu novo trabalho, que é o Carro do Leite. É isso aí mesmo. E eu tava falando com o Otávio Henrique. Assim que ele tiver um tempinho, ele vai estar passando por aqui e falando com a gente ao vivo, tá bom? E então hoje fique ligado aí que tem um lançamento dessa música. Eu já tenho ela em primeira mão, mas respeitando aí, né, o lançamento de hoje mais às 20 horas, a gente vai estar podendo trabalhar com essa música só a partir de amanhã, tá bom? Eu tive com o Otávio Henrique aí no último final de semana, tava fazendo um show muito bacana, né, lá com o Lucas Turati, o aniversário do Lucas Turati. Que festa, hein, Lucas? Meu Deus, que bagunça, hein? A Débora, sempre gentil com a gente, a esposa do Lucas, toda a família, né, reunida, comemorando aí o aniversário do Lucas, o Chupisco, né? 4.0 no Chupisco. Que venha muitos e muitos anos aí de vida pela frente, que você mantenha essa alegria, essa jovialidade, né? Sempre aí rodeado de amigos, né? E curtindo a vida da melhor forma possível. Parabéns. Então, tá dado um recado aqui. Amanhã estaremos rolando em primeira mão também a música aí da nova música, o novo sucesso aí do Otávio Henrique. Tem a participação do Vinagrinho também, né? Nessa música. Então, fique ligado aqui na Nova Clube, tá bom?
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0: Nova Clube, agora são 10 horas 37 minutos e atenção, moradores de Aguaí, São Paulo. 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Agora são 10 horas 38 minutos, chegando mais um clássico da música popular brasileira, Roberto Carlos, Como é Grande o Meu Amor por Você.

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3: É, aqui só toca música bom. Bom dia especial pra Gracinha da Vila Palmeiras, pra tia Lua, Luciana Paganini. Sejam todas bem-vindas, viu? E agora tem grupo Menos é Mais, Simone Mendes, Pedro de Pecado.

0: Simone Mendes.
1: Esqueça tudo, pagode de qualidade.
0: Que coisa linda, hein?
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0: Agora são 11 horas em ponto, tá aí o sucesso de Lionel Rich, vocalista do The Commodores, sucesso do ano de 1977, Wheezy, fechando assim a nossa programação desta quarta-feira, hoje dia 19 de agosto de 2026. Estou de volta amanhã, quinta, por volta das 8h30, conto com seu carinho, a sua audiência, continue com a gente, daqui a pouquinho tem Jornal da Cidade, para você ficar bem informado, tá na Clube, tá na Melhor.
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0: Bom dia, estamos iniciando mais uma edição do seu Jornal da Cidade e hoje é quarta-feira, 19 de agosto de 2026.
1: Bom dia, Rafaela. Hoje é o Dia Nacional da Aviação Agrícola, Dia Nacional do Ciclista, Dia do Historiador, Dia Mundial da Fotografia, Dia do Artista de Teatro. Parabéns a todos os historiadores e artistas de Pinhal.
0: Estamos na estação inverno e a fase da lua é crescente.
1: E vamos aos destaques da edição de hoje.
0: Confira os destaques dos vereadores na sessão da Câmara Municipal, realizada na noite da última segunda-feira.
1: Eleições 2026, prazo para solicitar o voto em trânsito, termina amanhã.
0: Confira como foi o evento Mulheres Descubram-se no Campo, que aconteceu na última sexta-feira na estação.
1: Campanha de multivacinação acontecerá no próximo sábado, dia 22, e a Isabela Toffoli estará ao vivo trazendo as informações.
0: Nós vamos informar também as vagas do PAT, a previsão do tempo e a cotação do preço do café.
1: As notícias da polícia com Johnny Laurindo.
0: Esses e outros destaques no seu Jornal da Cidade que estamos agora iniciando.
2: Rádio Clube informa a hora certa.
0: São 11 horas e 9 minutos.
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0: Iniciamos o nosso Jornal da Cidade informando as vagas oferecidas pelo PAT.
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2: Empregos. PAT Pinhal oferece as seguintes vagas para você.
10: E vamos agora às vagas oferecidas pelo PAT para esta quarta-feira, 19 de agosto. Operador de empilhadeira. Requisitos: candidatos com experiência comprovada. Curso de NR11. Costureira de máquinas industriais. Requisitos: candidatas com experiência comprovada em máquinas industriais de costura. Nutricionista. Requisitos: candidatos com formação na área superior ou técnica, habilitados e com veículo próprio. Experiência no ramo será um diferencial. Vendedor em loja. Requisitos: candidatos com ensino fundamental completo, boa comunicação e disponibilidade de horários para trabalhar aos finais de semana. Experiência anterior é um diferencial. Faxineira. Requisitos: candidatas com experiência anterior na área para trabalhar em indústria. Jardineiro. Requisitos: candidatos com experiência em jardinagem e manutenção de jardins. Supervisor de hotelaria, vinícola. Requisitos: candidatos com experiência anterior comprovada. Caldeireiro montador, vaga temporária. Requisitos: candidatos com experiência anterior no ramo e disponibilidade para trabalhar em Limeira. A empresa oferece alojamento. Atenção! Os candidatos interessados devem comparecer ao PAT, portando CPF e RG, para serem encaminhados às vagas disponíveis.
0: Bom, vamos agora à cotação do preço do café e o Alexandre nos traz aí as informações do CPEA.
1: Vamos lá, Rafaela, a cotação do café está em R$ 1.800,15, aliás, R$ 1.800,15,45 por saca de 60 quilos para o café arábica e R$ 1.076,11 para o café conilon. No mercado futuro Bolsa de Nova York, os preços operam em patamares elevados devido a preocupações com a oferta. Indicadores e mercado físico, café arábica, CPEA, R$ 1.800,15,45, saca de 60 quilos. Café Conilon, CPEA, R$ 1.076,11, saca de 60 quilos. Na região de Espírito Santo do Pinhal, São Paulo, a média aproximada para o tipo 6 bebida dura, ao redor de R$ 1.430, a R$ 1.900 no mercado físico regional, dependendo da cooperativa e do padrão do lote. As informações são dos indicadores CPEA Esalq.
0: 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Nós vamos agora a um breve intervalo comercial e já já retornamos aqui com o nosso Jornal da Cidade.
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0: São 11 horas e 14 minutos.
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0: Nós gostaríamos de dizer aqui para a ouvinte Cláudia, né, que comentou sobre um vizinho da casa da sua mãe na Vila Celina, de que nós encaminhamos o áudio dela, né, o Davilson Salles conferiu essa questão com o secretário, né, de obras, o diretor, na verdade, de obras da nossa cidade. E, portanto, disseram que tomarão as devidas providências, talvez aí de uma forma via prefeitura, portanto. Então, terá as devidas providências aí. E é isso. Gostaríamos de trazer para a ouvinte Cláudia que o Davilson Salles tomou as devidas providências no sentido da solicitação dela. E lembramos, é claro, que o telefone das participações de ouvintes é sempre o 19-3651-4444.
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0: Gostaríamos de falar, né, Alexandre, também, que o prazo para pedir voto em trânsito termina agora amanhã, dia 20 de agosto. Então, o prazo para solicitar o voto em trânsito para as eleições 2026 está perto de acabar. As eleitoras e eleitores que queiram votar em uma cidade diferente daquela em que estão registrados precisam realizar essa habilitação até amanhã. O procedimento consiste na transferência temporária da sessão eleitoral e o pedido pedido pode ser feito tanto para o primeiro quanto para o segundo turno ou para ambos. Neste ano, também teremos aí o voto em trânsito acontecendo somente em ano de eleições gerais, né? Então, só acontece para votações de deputado federal, estadual, senador, governador, vice-governador, presidente e vice-presidente em locais de votação convencionais ou também os criados para essa finalidade. E o procedimento é regulamentado pelo TSE, né, o Tribunal Superior Eleitoral. Quem pode pedir o voto em trânsito? A eleitora ou eleitor que vai estar fora do seu domicílio eleitoral em um ou dois turnos da eleição pode solicitar o voto em trânsito, mas só é possível pedir a transferência para locais de votação nas capitais e nos municípios com mais de 100 mil eleitores em locais de votação convencionais ou criados para essa finalidade. O eleitor que no dia da eleição não estiver, então, em seu domicílio eleitoral, tem muita gente em Pinhal, né, também que vota aí em São Paulo ou em grandes capitais, então fica aqui o lembrete do TSE.
1: Muito bem, Rafaela, dando sequência, vamos agora à política pinhalense, trazendo as informações sobre a mais recente sessão ordinária da Câmara Municipal, que aconteceu na última segunda-feira. A vereadora Maria de Lourdes Santiago falou sobre o evento da causa animal, que aconteceu no último sábado. Vamos conferir esse trecho.
13: Eu vou falar um pouquinho também do evento que a gente fez lá, né, no campo lá da Dinda. Agradecer também o prefeito, o secretário, que ajudou bastante a acontecer esse evento, a participação de todas as pessoas que colaboraram com a gente lá, que ofereceram os brindes para poder dar para as pessoas lá na hora do evento. E nesse evento foi feito 250 doses de vacina de raiva. Então, o pessoal foi em peso lá vacinar os cachorros, acabou todas as vacinas. E além da vacinação, também foi feito 40 inscrições para castração também gratuita. Então, isso é muito importante. Então, a gente está feliz porque as pessoas estão conscientizando com as coisas dos animais. Então, eles estão olhando um pouquinho mais para o bem-estar do animal. Então a gente fica contente que as coisas estão acontecendo, né? E da forma que vai acontecendo, e cada dia mais as pessoas estão conscientizando que tem que castrar os animais, porque senão não tem como a gente acolher todos os animais. E também foi feito doações de animaizinhos também, de filhotes. Foram adotados, acho que 10 filhotinhos de animais. E eu peço encarecidamente às pessoas que adotaram esses animaizinhos que cuidem direitinho deles, vacina. A vacinação é muito importante. A vacina contra a doença, se não der as vacinas nos bichinhos, eles vão ficar doentes, provavelmente. Então, tem que vacinar, tem que cuidar. E a gente também não aceita a devolução dos animais. Por quê? As pessoas têm mania de ir lá na feirinha, adotar o animal, ficar com ele 2 meses, 3 meses, a hora que o cachorrinho está acostumando com a família, o que eles fazem? Eles vão lá e devolvem o animal. Isso daí, gente, é complicado. Então, a gente está vendo para a gente fazer um projeto que a pessoa que adotar um animal tem que ser consciente do que está fazendo, porque não tem condições de receber animal de volta, porque eles vão pequenininho, aí eles vêm desse tamanho assim, grandão. Aí é difícil de a gente arrumar dono para eles depois, né?
0: Conferimos aí o trecho da vereadora Maria de Lourdes Santiago. E continuando sobre a questão da Câmara e também da causa animal, a vereadora Andresa Cristina Pereira, dessa das Pimentas, falou sobre um caso gravíssimo e muito revoltante de maus tratos aos animais. Vamos conferir esse trecho.
14: Eu tenho um caso que aconteceu ontem, gravíssimo, de um animal que ele estava literalmente quase morto, completamente cheio de bicheira. Eu não vou passar o vídeo, gente, porque é uma situação muito triste, muito delicada, e que é o que eu falo. A gente vê isso nas redes sociais, não acredita que é possível ter no nosso município, e existe sim. Por isso que eu falo da importância da gente conscientizar. A coordenadoria do bem-estar animal é um passo para que isso comece a acontecer nas nossas escolas, com as nossas crianças, através para poder estarem levando para os pais e para que realmente as pessoas entendam que é uma vida. E chegar no ponto que chegou, gente, é inadmissível. A crueldade, porque o animal sofre de uma maneira, é uma tortura. E foi pedido, inclusive, ao Recanto ontem, mas não puderam ir para socorrer esse animal. Precisava ser sedado, então precisava de uma veterinária. Então quero agradecer aqui a Marilu, quero agradecer imensamente a Clínica São Bernardo, a doutora Regina, que foi de uma gentileza de nos atender, porque o animal estava, gente, tirava os bichos com a mão, de tanto bicheira. Foi um dos casos mais cruéis que eu já pude presenciar na minha vida, porque ele estava sendo comido vivo. Então, por isso que a gente precisa de muita conscientização. Então, não é adotar o animal. Olha, eu quero um filhotinho para minha criança. Gente, primeiro passo é orientar a vacinação. Vermifugar, vacinar as 3 primeiras doses que são feitas nos animais, principalmente não fazer a vacina nacional. Ela não pega todas as doenças que os animais podem pegar. Por isso que é extremamente importante, fez a adoção, orientar as famílias, tá? Porque a gente pega depois uma situação dessa, lógico, a gente está aqui para ajudar, mas chegar nesse nível é muita crueldade. Então, é a conscientização que a gente vai mudando um pouquinho a cada dia. Lógico, nós não vamos sanar o mundo inteiro, mas se a gente, cada um, fizer um pouquinho a sua parte, eu acho que é o primeiro.

0: E agora vamos conferir a entrevista com o Luiz Henrique Sertório Gonçalves, presidente do sindicato, e também com o prefeito Sérgio Del Bianchi Júnior.
1: O Campeão Rádio Clube se encontra presente no evento organizado pela FAESP, Sindicato Rural do Espírito Santo do Piauí, Mulheres Descubram-se no Campo. E estão presentes aqui o Luiz, que é o presidente, Luiz Gonçalves, e também o prefeito municipal Sérgio Bianchi Júnior, juntamente com muitas senhoras que administram as propriedades rurais aqui na nossa cidade. Luiz, qual que é a importância desse evento?
2: Davi, esse evento é muito importante para apoiar as mulheres do agronegócio, né? Que hoje em dia são quase 20% das propriedades no Brasil são comandadas por mulheres. E hoje é um evento focado no empreendedorismo, na saúde da mulher no campo.
1: E esse evento é uma parceria com a FAESP?
2: Isso, é um evento em parceria com as Semeadoras do Agro, que é uma comissão da FAESP, junto com o Senar, com os sindicatos rurais e parceria com a nossa prefeitura aqui, que tem apoiado bastante a gente.
1: Prefeito, a prefeitura tem acompanhado esses eventos, de eventos que incentivam o agro de Espírito Santo do Piauí e outras áreas também. Mas esse em particular, falando das mulheres administrando as propriedades rurais, como é que você vê isso?
3: Primeiro, Davi, eu só quero parabenizar o Luiz por esse legado, continuando o legado do grande Manuel Carlos Gonçalves Júnior, que foi nosso presidente do sindicato também, né? E hoje nós temos a honra aí do seu filho estar conduzindo aí essa instituição tão importante, né, do nosso município, que congrega, né, de forma patronal aí todas as propriedades rurais do Espírito Santo do Pinhal. E esse olhar realmente de sensibilidade, né, às mulheres que estão se descobrindo no campo, né, como o Luiz falou, mais de 20% delas já são, né, quem toca o negócio. Então, cada vez mais essas parcerias são fundamentais, né, o apoio, a sensibilidade da mulher na produtividade. E hoje, né, com o café, com o vinho, o Espírito Santo do Pinhal, realmente é um momento oportuno, né? Aqui centenas de mulheres hoje aqui para discutir saúde, para discutir empreendedorismo, ter o apoio do Sebrae, né? O Sebrae que está nos ajudando muito, o Sebrae delas, né, que é mulher de negócio, mas o Sebrae São Paulo tem sido um parceiro de primeira ordem para a gente qualificar a mão de obra e principalmente nessa parceria com o campo, né, também. Nós temos o Sebrae, né, o Ali, que é um produto que o Sebrae ajuda as empreendedoras, né? Então, isso tudo nesse contexto que Pinhal está vivendo, um bom momento do café, um bom momento do vinho, né? Se Deus quiser, e a mulher capitaneando grandes ações aqui em Espírito Santo do Pinhal.
0: E neste mesmo evento com o título Mulheres Descubram-se no Campo, que aconteceu na última sexta-feira, o Davilson Salles também conversou com a Juliana Fará, presidente da Comissão Semeadoras do Agro e palestrante na ocasião. Vamos ouvir.
1: Vamos conversar com a Juliana Fará, ela que é presidente das Semeadoras do Agro, vai fazer a palestra daqui a alguns instantes aqui em Espírito Santo do Pinhal, e ela vai falar para a gente da importância deste encontro das mulheres com as propriedades rurais, as mulheres no campo, o que encontros como esse pode mudar na visão dessas pessoas com relação à administração desse meio que está produzindo tanto para o nosso Brasil. Boa tarde, bom dia, Juliana.
4: Boa tarde, para a gente é uma grande honra estar aqui hoje no Sindicato Rural, né, Espírito Santo do Pinhal, e hoje com esse encontro Mulheres Descubram-se no Campo. É encontros como esse que a gente tem a grande missão, através das semeadoras e os nossos sindicatos rurais, trazer as mulheres para a visibilidade. Então, esse hoje encontro, ele traz um resgate da autoestima da mulher, mostrando que ela pode, né, que ela não compete com o homem, sim, quero estar ao lado do homem, mas na visibilidade. Então hoje aqui é o início de uma jornada onde que ela possa estar juntamente com o nosso sindicato rural aqui. Também vamos falar um pouquinho da prevenção do câncer de mama, o programa que a gente tem também do Senar, do Promovendo a Saúde no Campo, onde a gente traz para essa mulher a oportunidade dela fazer o exame de mamografia e todos os exames complementares, se necessário, na rede de laboratórios particulares, através do sindicato rural. Então vejam a importância do sindicato rural no município.
1: Doutora Juliana, minha avó, há 70 anos atrás, administrava uma propriedade rural. Tá? Tinha preconceito. Além dessa questão que você está dizendo da saúde da mulher, como é que é uma mulher administrando hoje? Acabou tudo isso?
4: de preconceitos?
5: Isso.
4: Não, não acabou.

0: Né? Eu falo que a gente tem uma longa jornada, né? Mas a gente já tem muitas e muitas mulheres, né, acreditando nelas e com isso tomando as rédeas, né, e trazendo essa mulher para a visibilidade. E os cursos do Senar, através do Sindicato Rural, transformam a vida dessas mulheres e mostram, né, levando essa capacitação e levando para ela que ela pode estar ao lado do homem, né, e se colocando respeito, colocando, mostrando essa capacidade da mulher, porque a mulher ela tem uma capacidade de administração um pouco diferente do homem. Então ela consegue lidar melhor com os funcionários, entendeu? Ela é muito aberta a essa parte de inovação, tecnologia.
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2: Olá, muito bom dia, amigos da Pinhal Rádio Clube.
1: E agora, Celso Vernizzi.
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2: Quarta-feira de muito calor em todo o interior do estado de São Paulo, com temperaturas de 36 graus entre oeste, noroeste e norte do estado. Ribeirão Preto, São José do Rio Preto, Araçatuba, Presidente Prudente, de 35 a 37 graus de máxima. Demais regiões como Marília, Lins, Ourinhos, Assis e todo o Vale do Paranapanema com temperaturas de 35 graus. Mesma situação em Barra Bonita, Bauru e Jaú. Temperaturas de 32 a 34 graus em Campinas e Sorocaba, 33 graus em Araras e Casabranca, também em Espírito Santo do Pinhal, 32 graus na capital e na Grande São Paulo, 30 graus no litoral, também no Vale do Ribeira, no Vale do Paraíba, 32 graus. Muito calor e clima bastante seco. Interior do estado com índices abaixo de 20%, 3 vezes menos do que é o ideal para a saúde humana, de acordo com a Organização Mundial da Saúde, que é de 60%. Secura no ar, muita hidratação é recomendável, tomando muita água durante o dia e evitando também a exposição demasiada ao sol entre 10 da manhã e 3 da tarde. Tomando muita água, evitando o sol com protetor solar, 15 minutos apenas, entre 10 da manhã e 3, 4 horas da tarde, suficientes para o corpo humano adquirir a vitamina D tão necessária. Mais do que isso, durante o dia, exposição demasiada, muito forte ao sol, pode causar problemas à saúde. A gente também alerta sobre essa condição que vai prevalecer também amanhã, com índices de umidade relativa do ar perigosos para a saúde humana. Temperaturas, portanto, muito elevadas, calor, clima abafado, sensação térmica maior do que marcarão os termômetros hoje e amanhã. Na sexta-feira, frente fria que se organiza no sul, onde chove bastante durante o dia de hoje, chega pelos lados do Oceano Atlântico, interfere sobre o litoral, mas causa queda das temperaturas em todo o estado. O ar frio, que vem associado à alta pressão atmosférica, vai determinar uma queda acentuada das temperaturas durante as noites e madrugadas, volta no fim de semana a necessidade do uso de agasalhos e cobertores. A chuva tão necessária para o interior do estado de São Paulo vai demorar um pouco ainda a voltar a acontecer na regularidade necessária. 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
4: Tempo ensolarado na cidade Rainha das Serras, aqui em nossos estúdios, estamos na faixa dos 25 graus.
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4: São 11 horas e 35 minutos.
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4: E voltamos aqui com o nosso Jornal da Cidade. Agora eu tenho a honra de receber aqui em nossos estúdios a Isabela Toffoli, da Vigilância Epidemiológica de Pinhal. A gente havia falado que ia começar a campanha de multivacinação em todo o Brasil. E a gente vai ter um dia especial para ela, e é isso que a Isa veio falar aqui para a gente, né? Então, para todos os ouvintes de Pinhal, com a carteirinha aí que não está em dia, e também o pessoal que tem filhos ou que são responsáveis por crianças, a gente vai falar sobre isso agora de uma maneira mais ampla. Bom dia, Isa, sempre um prazer.
8: Bom dia, Rafa. Bom dia a todos os ouvintes. É sempre um prazer também estar aqui falando sobre vacina.
4: Isa, vamos relembrar o pessoal, né, o que é a campanha de multivacinação.
8: Então, a campanha de multivacinação é uma campanha de atualização de carteira de vacina, tá? É uma oportunidade aí que o Ministério da Saúde lança para as pessoas que estão com carteira atrasada, que precisam receber alguma dose, que porventura não dá tempo, né, de ir durante a semana. Então, existe esse mês de intensificação dessa ação com um dia D, que é um sábado, que as unidades de saúde, as salas de vacina, elas ficam abertas para as pessoas que não conseguem ir durante a semana. Então, é um momento de... é um mutirão, né? Na verdade, é um momento aí para fazer essa atualização, para colocar em dia uma vacinação que é tão importante aí para a prevenção de várias doenças. Então, a gente está aí desde do início do mês de agosto, né, com a campanha. Nós vamos continuar até o final de agosto, porém, no próximo sábado, a gente vai estar com esse dia D aí, com as unidades de saúde abertas.
4: Então, a campanha, ela é muito ampliada, né, Isa? Mas esse sábado, ela vai ser como um dia D. E só para informar o pessoal, né, tem gente perguntando aqui, quais as vacinas que vão estar disponíveis nesse dia, contra quais doenças?
8: Todas as vacinas vão estar disponíveis, tá? Então, na verdade, o foco da campanha são as crianças a partir do nascimento até os adolescentes, até completar os 15 anos de idade. Esse é o foco. Porque, assim, as coberturas estão baixas de todas as vacinas, principalmente dos adolescentes. Então, os adolescentes, eles tomam, né, várias vacinas, né, HPV, meningococo. Eu acho que, assim, é um momento importante também para a atualização da vacina tríplice viral, que protege contra o sarampo. A gente está vendo aí um aumento de casos muito grande de sarampo aqui no estado de São Paulo, nossa. Mas todas as vacinas estarão disponíveis. A gente não tem o foco de vacinação de adultos, porém, adultos que estiverem com a carteira em atraso também, eles podem e devem se dirigir às unidades de saúde, às salas de vacina, que a gente também vai aproveitar aí a oportunidade para fazer a atualização da carteira de vacina deles também. tá? Então, eu acho que é assim, é um momento de todo mundo se mobilizar, né, resgatar a carteira de vacinação, levar até a unidade de saúde para verificar se está tudo em ordem, e se não tiver, a gente já vai aproveitar e fazer essa aplicação, essa proteção contra as doenças. Então, todas as vacinas do calendário básico, do adulto, do adolescente, todas elas estão disponíveis. São mais de 20 vacinas aí que a gente tem.
9: Então, todas as pessoas que estejam com a carteirinha aí faltando alguma vacina, ou que não sabem, mas pode levar a carteirinha também para o profissional de saúde ver se está tudo em dia, isso?
8: Isso, exatamente, tá? Então, as pessoas, às vezes, elas têm dificuldade de entender, né, se está tudo ok, se está faltando alguma coisa. Na dúvida, leva na unidade, né? Leva lá no posto de saúde, que o profissional que está lá durante a semana, que vai estar no sábado também, ele vai olhar, se tiver faltando alguma coisa, ele já vai fazer a aplicação ali na hora mesmo, tá? Para se proteger.
9: Isa, só uma pergunta. Eu sei que vocês vão estar abertos aí a receber todos os públicos, né? Mas por que esse público em específico dessa faixa etária que você comentou, né, que são as crianças e os adolescentes, eles estão sendo aí priorizados?
8: É porque, assim, tradicionalmente, sempre foi dessa forma, né? As crianças, por conta da imunidade baixa mesmo, né? Então, o sistema imunológico da criança, ele é mais vulnerável a se infectar, né, com alguma doença. E o adolescente, porque historicamente ele tem o hábito de não procurar a unidade de saúde. Então, as coberturas de adolescente, elas são baixas, né? Muito baixas. E das crianças também, a gente tem visto ao longo do tempo aí, né, uma diminuição da cobertura vacinal das crianças. Só para você ter uma ideia, eu fiz um levantamento ainda essa semana aqui do município, e a cobertura ideal é estar acima de 95%, todas as vacinas. E a gente está aí com média de 80% de cobertura. Algumas vacinas, inclusive, está com 50%, 60%. Então, metade da população, né, de crianças, isso eu fiz de criança, tá? Não está vacinado. Isso é muito complicante, né? Muito complicado, porque as doenças estão aí batendo na nossa porta, e a gente tem vacina para isso, e mesmo assim tá baixa a cobertura. Então é um apelo mesmo para que os pais, os responsáveis, levem, né, os seus filhos aí para fazer essa atualização, né? A gente tem que pensar em todas as vacinas, em todas as doenças, né, que são imunopreveníveis. Mas principalmente nesse momento, o sarampo, tá? O sarampo tem uma taxa de transmissão muito elevada. Então, uma pessoa com sarampo, ela consegue transmitir para outras 16, 20 pessoas não vacinadas. Então, é muito alto. Por isso que lá na região da Grande São Paulo, a gente tá já digamos, podemos dizer até um surto, né? Porque tem muita gente já, a cada dia aumenta esse número de casos. E são de pessoas que não foram vacinadas, né? Então, a gente faz esse apelo, né? Tem a questão da febre amarela também aqui no município nosso. É uma área de transmissão. A gente também está com cobertura baixa. Então, assim, é muito importante, né, colocar em dia. O mundo está muito globalizado. As pessoas estão viajando cada vez mais. Os contatos estão cada vez mais próximos, e uma pessoa que não está imunizada, ela corre o risco de se infectar de uma pessoa que está doente. Tem muitas doenças que começam transmissão antes de manifestar sintomas, e a vacina protege exatamente por isso, né? Quando você não sabe que está doente, mas está transmitindo, estando vacinado, você está protegido.
9: Isa, eu gostaria de frisar, né, te fazer uma pergunta. Tem doenças, acredito que o sarampo é seríssimo, e a meningite também, que deixam sequelas para o resto da vida.
8: Sim,
9: isso?
8: Isso.
9: A gente tinha no passado crianças que pegavam, que não tinham acesso à vacina, e às vezes não era nem por uma questão dos pais, mas por desinformação, uhum, mesmo, ou por morar longe, né, das localidades. Hoje a gente tem um acesso muito facilitado, né, dos profissionais de saúde, das UBSs em contato com a população. Não tem motivo para não se vacinar, né?
8: Isso, tá? Não tem. A gente tá com. A gente tem hoje várias unidades de saúde, elas estão distribuídas em vários pontos da cidade. A sala de vacina funciona o dia todo. A gente até ampliou o horário de sala, né? Antigamente funcionava, começava a partir das 9 da manhã, fechava 4 horas. Hoje a gente abriu o posto 7:30, já abre sala de vacina. A gente só não abre às 7 porque tem o tempo de preparação da caixa térmica, né? Que então precisa chegar numa temperatura ideal. Então ele precisa ir de uma meia hora para isso. Então a sala fica aberta das 7:30 às 4:30 da tarde. A gente está sempre fazendo abertura fora de horário, né? Então vai ter nesse sábado. A gente acabou agora uma campanha grande de zona rural também, né? Levando a vacina para quem está mais distante. Então, tem muitas oportunidades, né? E a gente faz o apelo, né, para aproveitar essas oportunidades de se vacinar, né? Da vacina tá ali, né, na porta da casa, tá?
9: Isa, conta pra gente, só pra gente ilustrar, né? Que tipo de sequelas as crianças, por exemplo, uma criança pode ter se ela pegar uma doença grave como a meningite, por exemplo, e não tiver vacina?
8: Nossa, são várias, né? Então, a meningite, ela é uma doença que afeta o cérebro. Então, ela vai ter complicações neurológicas, tá? Ela pode dar uma infecção generalizada com necrose. Necrose é quando apodrece o membro, né? E aí precisar de uma amputação, por exemplo, para não deixar aquela infecção espalhar para o corpo e evoluir para óbito. O sarampo, ele pode dar uma pneumonia grave, pode dar sequela neurológica, surdez. A poliomielite, que é outra doença também, a gente conseguiu eliminar ela aqui da região das Américas, mas ela ainda existe, né, na África, na Ásia. Então, como as coberturas estão muito baixas e a grande parte dos pais de hoje não viram poliomielite porque foram vacinados no passado, a poliomielite, ela dá sequela neurológica da criança, o adulto, ele deixa de andar pro resto da vida. Ele vai viver numa cadeira de rodas ou usar muletas, né? Tem casos graves em que a doença, ela afeta o pulmão e aí a pessoa não consegue respirar, ela fica dependente de respirador para o resto da vida. Então, é uma doença muito séria. O tétano evolui muito rápido, né? Uma doença que também dá complicação de... A pessoa morre por sufocamento. A difteria, a mesma coisa, né? Tapa a garganta. Então, são doenças antigas aí que tem vacina, que se retornarem, são doenças muito graves, que evoluem para óbito. A febre amarela, por exemplo, ela afeta o fígado e cerca de 40, 50% das pessoas que têm febre amarela, elas evoluem para óbito. Então, uma taxa de letalidade muito alta. É isso, tá? Então, são doenças graves, né? A própria gripe, né? A própria gripe, ela pode levar uma internação e um óbito. E a gente tem casos de óbito por gripe. Aí tivemos o ano passado. Então, às vezes as pessoas acham que são coisas simples, mas são coisas que complicam.
9: Isa, é muito importante isso, né, para falar da memória das pessoas, porque as gerações passadas viram essas doenças na prática, né? Muitas pessoas tiveram sequelas gravíssimas, viraram porta-vozes, né, da importância da vacina.
8: Sim.
9: Porque convivem com limitações diárias por causa dessas sequelas. Acredito que nenhum pai, nenhuma mãe quer ver um filho para sempre tendo sequelas, tendo problemas de saúde, tendo que acompanhar.
8: Exatamente.
9: Por uma coisa que poderia ter sido evitada, né?
8: Sim, exatamente. Até interessante isso que você falou, porque eu vi um comentário na rede social, né, sobre a vacinação do sarampo em São Paulo. E a pessoa deu um depoimento, ela falou: gente, por favor, vacinem. Eu não tive essa oportunidade e eu convivo com surdez desde que eu tive o sarampo, né? Eu sou uma pessoa que tenho limitações por conta de que na época não se tinha vacina, não era tão comumente assim divulgado, não tinha o hábito. E ela deu esse depoimento, achei muito forte, né? e várias outras pessoas, né, né? Se colocar no Google aí, a gente vai fazer uma pesquisa rápida, a gente vai conseguir achar vários depoimentos de pessoas, né, que tiveram sequelas de doenças que são preveníveis por vacina.
9: Isa, seríssimo isso. A gente tem que utilizar esses espaços, né? Pinhal Rádio Clube sempre trouxe aqui os profissionais de saúde para falar de maneira séria para as pessoas, e não com a desinformação que elas podem receber eventualmente no celular, nas redes sociais, mas falar de forma séria. A Isabela trabalha no órgão de saúde, ela sabe do que ela está falando, tem anos de carreira. Todos os profissionais de saúde vivem repetindo isso, enfim, em todas as entrevistas, né, Isa?
8: Sim.
9: É uma repetição que a gente faz, pode parecer chato, mas o que a gente quer, na verdade, é evitar esse tipo de coisa, né? Evitar, sim, que as pessoas tenham sequelas ou venham a falecer por causa de doenças que têm a vacina.
8: Prevenção, né?
9: Tem prevenção.
8: A gente trabalha com dois tipos de público. A gente tem que pensar em dois tipos de público, né? O público que é o público negacionista mesmo, que você, por mais que você fale, explique, ele não quer entender. E tem aquele público que a gente que não conhece mesmo. E aí ele acaba absorvendo uma informação que chega, uma fake news que chega por WhatsApp, por Instagram, por Facebook, nessas mídias mais comuns, TikTok. E aí, por desinformação, ele acaba não vacinando. Esse público, a gente ainda consegue dialogar, né? O mais complicado é o dialogar com o negacionista mesmo, né? Esse é muito complicado. Mas, na dúvida, né? O que eu sempre falo, na dúvida, procura um profissional da saúde, procura um posto de saúde, conversa com pessoas que estão há muito tempo, que a gente vai estar ali disponível para poder, né, orientar da maneira correta, né?
9: Isa, a gente tem algumas pessoas falando sobre reações de vacinas. Essas reações são, na verdade, passageiras, né? Não é nada que se preocupar se você comparar, por exemplo, com uma situação em que você não toma vacina.
8: Isso, tá? Reações, elas são indesejadas, mas elas são esperadas em alguns casos, tá? É a mesma coisa de uma medicação, tá? Qualquer produto farmacológico, ele pode causar algum tipo de reação. No caso da vacina, o que você se trabalha? Com risco-benefício. É essa a palavra que a gente usa. Então, o risco é maior de você se infectar com uma doença grave, que é prevenível por vacina, do que você ter, eventualmente, um evento adverso que vai passar. Tá? São raros os eventos adversos graves, né? Então, existem, tá, gente? Como toda medicação, como todo procedimento, se for fazer um procedimento estético, uma cirurgia, qualquer coisa, a gente não está livre de risco. Mas eles são eventos graves, eles são muito raros de acontecer. É mais grave e o risco é maior de você pegar um sarampo e pegar uma consequência, uma sequela, do que você tomar uma vacina e ter uma reação adversa da vacina. Na maioria das vezes, as reações, elas são mais leves, pode dar um pouco de febre, sim, porque a vacina está simulando ali uma infecção, pode dar um pouco de dor no corpo, pode dar um pouco de dor no local da injeção, enfim, tá? Como se fosse uma doença, mas de uma forma mais branda. O benefício da vacina, ele vai ser muito superior a esse evento adverso, tá? Por isso que a gente trabalha dessa forma.
9: Isa, eu te agradeço muitíssimo pela entrevista. Então, neste sábado, dia D da campanha de multivacinação.
8: Isso, nesse sábado, o dia D, todas as unidades de saúde, as salas de vacina abertas, das 8 da manhã até o meio-dia, para vacinar as pessoas, né, atualizar a carteira de vacina.
9: Agradeço muitíssimo aí a Isabela Toffoli pelas informações, a todo o pessoal da Vigilância Epidemiológica, e obrigada por estarem sempre conosco trazendo essas informações.
8: Eu que agradeço mais uma vez.
9: Nós vamos agora a um brevíssimo intervalo comercial e já retornamos aqui com o nosso Jornal da Cidade.
5: Rádio Clube informa a hora certa.
9: São 11 horas e 55 minutos.
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12: Muito bem, estamos de volta com o nosso Jornal da Cidade. Agora são 11h57 e nos chega uma notícia da cidade de São João da Boa Vista. Olha só, hein? O Instituto Pasteur confirma variante de morcego em cão que morreu de raiva em São João. É isso mesmo, o Instituto Pasteur confirmou que o vírus encontrado no cão que morreu no solário da Mantiqueira pertence a uma variante associada a morcegos. O CCZ daquela cidade concluiu o bloqueio territorial no bairro com 145 imóveis visitados e também 98 doses de vacinas antirrábica aplicadas. O órgão também reforça que a população deve evitar qualquer contato direto com morcegos vivos ou mortos. Estamos falando isso aqui no Jornal da Cidade, porque São João fica do lado ali, então vale a pena aí também ter muita atenção com os seus pets, né? Mantenha-se vacinado, a vacinação antirrábica em dia, porque a raiva é mortal tanto para os animais quanto para o ser humano. Dito isso, vamos encerrando o nosso Jornal da Cidade, edição desta quarta-feira, né? Hoje, dia 19 de agosto de 2026. Hoje a apresentação foi por mim, Alexandre Paganini, e também pela Rafaela Bianchini. A reportagem da Wilson Salles, e também a direção de jornalismo, sempre ela, Rafaela Bianchini, na sonoplastia, nosso amigo Diego Perina, e na direção geral, sempre ele, é claro, Davilson Salles. Fica aqui o nosso abraço, o nosso agradecimento. Voltamos a nos falar amanhã dentro do Jornal da Cidade por volta das 11 da manhã. Contamos com seu carinho, a sua audiência. Uma excelente e abençoada quarta-feira e até mais.
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12: 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Repetindo, DDD 19-3651-4036 para inscrições nos períodos da manhã e tarde, ou vá até a escola atrás do Hospital Francisco Rosas.
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Louvado seja nosso Senhor Jesus Cristo, para sempre seja louvado. Glória ao Pai, ao Filho e ao Espírito Santo, como era no princípio, agora e sempre. Amém. Pelo sinal da Santa Cruz, livrai-nos Deus nosso Senhor dos nossos inimigos, em nome do Pai, do Filho e do Espírito Santo. Amém. Boa tarde, povo de Deus. Mais uma vez estamos aqui na tua casa, no teu carro, na tua roça, na tua empresa, na tua vida, levando palavra de esperança. E o Senhor sempre passa nos chamando, o Senhor sempre passa nos convidando para uma vida nova, para estarmos a seu serviço, à sua disposição. Somos caminheiros nesse mundo e estamos aqui para servir ao Senhor com alegria. Tudo que fizermos, todas as obras que participarmos, tudo é para a maior glória do Senhor, para o bem da sua igreja, para o nosso crescimento espiritual. Vamos rezar e colocar nossas intenções diante de Deus nosso Senhor. O anjo do Senhor anunciou a Maria e ela concebeu do Espírito Santo. Ave Maria, cheia de graça, o Senhor é convosco. Bendita sois vós entre as mulheres e bendito é o fruto do vosso ventre, Jesus. Santa Maria, Mãe de Deus, rogai por nós, pecadores, agora e na hora de nossa morte. Amém. Eis aqui a serva do Senhor, faça-se em mim segundo a vossa palavra. Ave Maria, cheia de graça, o Senhor é convosco. Bendita sois vós entre as mulheres e bendito é o fruto do vosso ventre, Jesus. Santa Maria, Mãe de Deus, rogai por nós, pecadores, agora e na hora de nossa morte. Amém. E a palavra de Deus, se fez carne e habitou entre nós. Ave Maria, cheia de graça, o Senhor é convosco. Bendita sois vós entre as mulheres e bendito é o fruto do vosso ventre, Jesus. Santa Maria, Mãe de Deus, rogai por nós, pecadores, agora e na hora de nossa morte. Amém. Rogai por nós, Santa Mãe de Deus, para que sejamos dignos das promessas de Cristo. Oremos. Infundi, Senhor, a vossa graça em nossos corações, para que nós que conhecemos pela anunciação do anjo a encarnação de Jesus Cristo, vosso Filho, cheguemos por sua paixão e morte na cruz, a glória da ressurreição da carne, pelo mesmo Cristo que é Senhor nosso. Amém. Muito bem, povo de Deus, o Senhor está conosco e caminha à nossa frente e nos traz uma palavra para nossa conversão no tempo de Deus. O Senhor esteja convosco, Ele está no meio de nós. O Evangelho é de Jesus Cristo, narrado por Mateus. Glória a vós, Senhor. Naquele tempo, disse Jesus a seus discípulos esta parábola: o reino dos céus é como a história do patrão que saiu de madrugada para contratar trabalhadores para sua vinha. Combinou com os trabalhadores uma moeda de prata por dia e os mandou para a vinha. Às 9 horas da manhã, o patrão subiu de novo, viu outros que estavam na praça desocupados e lhes disse: ide também vós para a minha vinha e eu vos pagarei o que for justo. E eles foram. O patrão saiu de novo ao meio-dia e às 3 horas da tarde e fez a mesma coisa. Saindo outra vez pelas 5 horas da tarde, encontrou outros que estavam na praça e lhes disse: por que estáis aí o dia inteiro desocupados? Eles responderam: porque ninguém nos contratou. O patrão lhes disse: ide vós também para a minha vinha. Quando chegou a tarde, o patrão disse ao administrador: chama os trabalhadores e paga-lhes uma diária a todos, começando pelos últimos até os primeiros. Vieram os que tinham sido contratados às 5 da tarde, e cada um recebeu uma moeda de prata. Em seguida, vieram os que foram contratados primeiro, e pensaram que iam receber mais. Porém, cada um deles também recebeu uma moeda de prata. Ao receberem o pagamento, começaram a resmungar contra o patrão: estes últimos trabalharam 1 hora só e tu os igualastes a nós que suportamos o cansaço e o calor do dia inteiro. Então o patrão disse a um deles: amigo, eu não fui injusto contigo. Não combinamos uma moeda de prata? Toma o que é teu e volta para tua casa. Eu quero dar a este que foi contratado por último o mesmo que dei a ti.
por acaso não tenho direito de fazer o que quero com aquilo que me pertence? Ou estás com inveja porque estou sendo bom? Assim, os últimos serão os primeiros e os primeiros serão os últimos. Palavra da salvação. Glória a vós, Senhor. Irmãos e irmãs, a palavra hoje nos chama a atenção para alguns horários. Esses horários eu procuro ver da seguinte forma: é o tempo de salvação. Cada horário representa um momento teu, meu, da nossa conversão e da nossa salvação. Ora, alguns o Senhor chama na madrugada, quer dizer, na vida de infância. Quando somos crianças ainda, Deus nos chama já no início de vir a luz, no início de brilhar o sol da nossa vida, o Senhor nos chama para servi-lo. Outros, ele chama às 9 horas. 9 horas significa a adolescência. Outros, ele chama ao meio-dia, na juventude. Então é um horário onde brilha mais forte as energias, a força e a luz. Outros, ele chama às 3 horas da tarde. Isso significa na idade adulta. Outros, ele chama às 5 horas da tarde, ou seja, na velhice. E poderíamos acrescentar, porque aqui não colocou, mas poderíamos acrescentar, outros ele chama também às 6 horas, né? 6 horas significa no momento da Páscoa, no momento da passagem, no último momento, né? Então, é para dizer para nós assim, que todos somos trabalhadores, todos estamos neste mundo e neste tempo para servir o Senhor. Não importa quem, como você está vivendo, o Senhor te ama do jeito que você é e Ele te acolhe do jeito que você é. Só que Ele te pede: convertei-vos e crede no Evangelho, né? Então, quer dizer, todos são chamados, todos são escolhidos. Agora, tem gente de boa vontade que vai dizer: eu vou fazer a vontade do Senhor. Mas tem gente que vai dizer: eu não quero fazer a vontade do Senhor, e prefere ficar à toa na praça, sentado, desocupado, mas sempre vai lamentar: não tenho alimento, não tenho dinheiro, não tenho nada, né? Então, quer dizer, aqueles que estão na messe do Senhor recebem o seu salário digno, que é a vida eterna, que é o maior presente que nós podemos receber e esperar de Deus. É a vida eterna, estar com Deus eternamente na sua presença gloriosa e na sua presença transformadora. Tá certo? Então nós temos esse tempo para nossa conversão. Ora, não sei o horário ou a idade que Deus te chamou, só sei que Deus chama. Não sei o momento que o Senhor te pediu para que você fosse dele, só sei que o Senhor chama. Não sei o momento que você decidiu ser do Senhor, só sei que o Senhor chama. Então, quer dizer, responda ao chamado. Seja generoso e generosa na resposta do chamado. Seja abnegado, tenha o coração livre para responder ao chamado do Senhor. Não é uma obrigação. Ele te chama e vai pagar você dignamente. Uma moeda de prata é muito mais que um salário de uma diária daquele povo naquela época. Muito mais. É para dizer para nós que o que o Senhor nos dá é muito mais do que merecemos. É muito mais do que realmente nós precisamos. Então, confia e espera no Senhor. Não tenha medo de dizer sim ao projeto de Deus. Não é para ser piegas ou virar beato, né, ou beata, né? Mas é para ser um homem ou uma mulher de Deus. É para ser alguém que quer servir ao Senhor com alegria. É para ser alguém que vai colocar-se diante de Deus sempre e sempre dizer, como Maria Santíssima disse: faça-se em mim segundo a tua palavra. Meu irmão, minha irmã, nós estamos aqui para servir o Senhor. Façamos e façamos bem, bem feito, aquilo que o Senhor nos deu e chamou para fazermos. Vamos ouvir uma música e já voltamos.

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1: É isso aí, povo de Deus. Muito bem. Que você escolha o Senhor. Que faça uma opção clara pelo Senhor. Se Ele te chama, dê ouvidos ao seu chamado. Se Ele fala contigo e aponta caminhos. Acorde, siga os caminhos. Se Ele abre a voz e vem ao teu encontro, e Ele tem vindo ao nosso encontro todos os dias. Basta você querer ouvir. Às vezes a gente está vagueando por aí, perdidos, e sempre dando desculpa para tudo, né? Sempre damos desculpa porque eu não tenho tempo, eu não estou em condições, eu não tenho dinheiro, eu não tenho saúde, eu não tenho... E aí reclama de tudo. Se você não serve para servir, você não serve para nada, tá? Bota isso na cabeça. Se você não serve para servir, você não serve para nada. Tá? Então nós temos que ter consciência. Nós estamos aqui para fazer a diferença como cristãos, fazer a diferença no mundo em que vivemos. Não é para fazer mais do mesmo, é para fazer mais do mais. E Jesus fez sempre mais do mais. Nunca fez mais do mesmo que o templo, os sacerdotes daquela época, o povo daquela época fazia. Ele sempre fez mais do mais. A minha grande pergunta é: você está afim de ser mais do mais, fazer a diferença, ou você vai ficar choramingando pelo caminho que ninguém me chamou, ninguém me convidou? Não, você vá e se põe à disposição. Ô, padre, eu estou aqui para servir, viu? Aquilo que precisar, eu estou aqui para servir, seja para lavar um banheiro, seja para ajudar naquilo que for para ajudar, seja para ser voluntário em alguma coisa da paróquia, da sociedade, eu estou à disposição. Para de gemer, viu? Para de ficar reclamando que não tem tempo. Aqueles que não têm tempo de verdade sempre arranjam tempo para fazer a diferença. E aqueles que são preguiçosos sempre reclamam que não tem tempo, fica só murmurando e reclamando que não tem tempo. Esses não fazem nada da sua vida e não produzem nada. Só que eu te digo o seguinte: vai chegar uma hora que você vai olhar para trás e vai dizer assim: nossa, o que que eu fiz da minha vida? E essa hora chega, e essa cobrança vem: o que que eu fiz da minha vida? E você vai descobrir que muitas vezes, por causa da preguiça, do comodismo, você não fez nada da tua vida, nem fez a diferença a que você foi chamado. Muito bem, vamos pedir a bênção de Deus. Quero lembrar, hoje nós temos Santa Missa, viu? Lá na Capelinha do Barão, às 19 horas. Então eu espero lá você. E hoje tem reunião também com a coordenação do dízimo, tá? Então passa lá, quem for do dízimo, 7:30 reunião lá na São Sebastião, tá bom? É isso aí. Vamos pedir a bênção de Deus para a nossa caminhada. O Senhor esteja convosco, Ele está no meio de nós. Abençoe-vos o Deus Todo-Poderoso, pela intercessão de nosso Senhor Aparecido, Santo Padre Donizete. Possa tirar todos os males da vossa vida, afastar todas as tentações, todos os sofrimentos e tristezas, todas as dores e angústias sejam retiradas e destruídas e descriadas de vossa vida. Manifesta, Senhor, o poder do vosso santo nome. Manifesta, Senhor, o poder do vosso santo nome, pela intercessão de Nossa Senhora Aparecida, Beato Padre Donizete, em nome do Pai, do Filho e do Espírito Santo. Amém. Uma santa tarde, muito obrigado pela tua audiência e até amanhã, se Deus quiser.
2: Sejamos livres de tudo aquilo que nos impede de amar a Deus, sobretudo, libertos para o Senhor.

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2: São 13:27.
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0: E aqui no Alô Pinhal, no momento dos meus alôs, quero mandar um grande abraço para um grande amigo que, eu fiquei sabendo, não perde o Alô Pinhal. É o popular Toninho Scalese. Ô Toninho, muito obrigado por nos ouvir aqui na Pinhal Rádio Clube. Um grande abraço para você, meu amigo. Grande amigo Toninho Scalese, também ouvinte do Alô Pinhal. Grande abraço.
9: Bem, e aqui no momento dos meus alôs, eu quero agradecer a audiência do Alô Pinhal da senhora Ivone Palini, mãe da minha amiga Júlia Palini, amiga de longa data, a Júlia. Então, a dona Ivone, a Júlia, meu um abraço, muito obrigado pelo carinho da atenção, por estarem aqui comigo no Alô Pinhal, hein? Valeu, grande abraço pra dona Ivone e pra minha amiga Júlia, todos os dias curtindo o Alô Pinhal.
10: E aqui no Alô Pinhal, quero agradecer a audiência dos irmãos, o Marco Francisco, de 7 anos, e a irmãzinha Maria Helena, de 4 anos, que não perdem o Alô Pinhal. O Marco e a Maria são filhas do Mário, que trabalha na Prefeitura Municipal. Grande abraço aí, meu querido amigo Marquinho Francisco, e pra irmãzinha Maria Helena, de 7, 4 anos, que todos os dias ficam ligados comigo aqui no Alô Pinhal. Muito obrigado, hein? Um abraço, Mário!
2: É isso aí. Olha, gente, não acertaram o nome do cantor ainda, hein? Tem que ser o nome do que tá no disco, tá? Se ele tem outro nome, não vale. Vale o nome que tá no disco, tá certo, Antônio? Tá certo? Tá? É o nome que tá no disco, tá? Não no outro nome que ele já teve, tá? Não é. Então não pode. Tem que ser o nome que está no disco. Quero mandar um abraço aqui para o meu amigo Pio, né? O João Pio Ribeiro e o Beto Pise e os demais amigos da praça, né? É isso aí, João Pio, grande amigo, ouvindo o Alô Pinhal, hein, João Pio? Grande abraço para você.
8: Já a gente se reencontra aí na praça, tá bom?

e também para os demais componentes dos Amigos da Praça, Beto Pizzi e tem um monte deles, né? E um abraço pro Viola, que apresenta os Tempos Dourados aqui na Clube. E neste sábado o Viola não vai estar apresentando, vai ser o Diego que vai apresentar Tempos Dourados, né, Diego? Tá certo? Pode ficar tranquilo que vai estar bem apresentado o programa, viu? Ó, Violinha, grande abraço, Violinha. Ó, vocês que ganharam os prêmios do programa e não vierem buscar até na sexta-feira, tá? No horário do programa, vai perder o direito. Eu vou fazer um outro sorteio, tá bom? Então, você que ganhou a pizza da Pauliceia, ganhou o café Dom Stefano, ganhou o DVD do Santo Antônio e não veio buscar ainda, tá? Então, venha pegar até sexta-feira, senão perde direito ao prêmio, tá bom? É, até amanhã. É, até amanhã, certo? Até amanhã, você não perde direito ao prêmio, tá certinho? Então, é isso aí. 13 horas 33 minutos, o que que é? Música, então vamos de música. Hoje eu... É, já mandei um abraço pra ele, né? Meu amigo Pio Ribeiro e os demais amigos da praça. Tem uma turma de gente boa que fica sentada lá na praça batendo aquele papo, viu? Um abraço pra vocês. Tem mais música da Itália, rapaz. Olha aí, o doutor hoje tá italiano, né? É, Noi Giovanni Non Ti Amiamo. E a versão que foi feita pelo meu amigo Miguel Vaccaro Neto para Valdirene e Jorge Friedman. Eu te amo, tu me amas.

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2: 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Quero aqui agradecer o carinho da Maria Inês Cucchieri Andrade, que fez aí menções aí de carinho para com o nosso programa. Diz que é ouvinte de longa data e está agradecendo que ela gostou da música do Reginaldo Rossi com a Rosemary. Escuta, música bonita realmente, não é? Também aqui nos ouvindo, em São João da Boa Vista, a Marta. Um beijo, Marta. E também para a Aina. Um beijão, Aina. Ó, o que o doutor prometeu, ele cumpre, viu? Aqui tem café no bule. Se eu prometi, eu cumpro, tá bom, Aina? Um beijão para você também, tá ok? Deixa eu ver quem mais aqui, que eu tenho que mandar um abraço, né? Ah, sim, pro meu amigo Tiãozinho do Bocão Lanches. Lá no Bocão Lanche tem o lanche MC Maurício Cristiano. Se você nunca foi lá, pediu, peça. Eu quero o lanche do Dr. Maurício aí. Eu quero o MC. Pronto, tá certo? Um abraço, Tiãozinho. Um abraço pra Leninha. Uma canção e duas interpretações. Vamos lá, eu digo.
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5: E aqui no Alô Pinhal, uma canção e duas interpretações. Os grandes sucessos das décadas de 60, 70, 80 e 90. No Alô Pinhal, a saudade também é jovem. E o 1961, o saudoso cantor Kyo Sakamoto, Sukiyaki, a versão do trio Esperança, Olhando para o Céu. Esta música foi um grande sucesso, lembrando que o Kyo Sakamoto, ele nasceu em 1941 e faleceu num lamentável acidente de avião aéreo em 1985, deixando aí muitos fãs desolados com a morte desse cantor japonês, Kyo Sakamoto. Eu dedico esta canção para o meu amigo Carlinhos Angelotti, que é fã desta canção, Sukiyaki, do Kyo Sakamoto, para ele e para a Leonice esposa. Um abraço, Carlinhos Angelotti. Estamos com saudades de você, hein, meu amigo. Então aqui hoje, em uma canção e duas interpretações, Kyo Sakamoto, Sukiyaki, trio Esperança, Olhando para o Céu. Uma canção e duas interpretações, aqui no Alô Pinhal.

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2: 14 horas.
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2: Eu quero mandar um abraço aqui para o André. Ele mora em Leme, aqui no interior de São Paulo. A cidade de Leme, cidade belíssima. Já fui várias vezes a apresentar futebol lá com o GPA quando joga contra o Lemense, né? E ele tá pedindo aqui uma música do José Augusto, Eu Toco Amanhã, uma bem bonita do José Augusto, tá bom? Muito obrigado, viu, André, pela ligação, pelo WhatsApp, tá bom? E amanhã, hoje não vai dar tempo, mas amanhã eu toco o José Augusto com o maior prazer pra você. Quer escolher uma do José Augusto? Escolha e diz aqui pra mim no WhatsApp, tá bom? Senão eu toco uma da minha preferência, tá ok? Então um abraço aí para o André, na cidade de Leme, aqui no interior de São Paulo. São 13 horas e 14 minutos. E 14 e 3. É isso, é 14 e 3 aqui, né? Atenção, mães ou responsáveis. A IMEB Antônio Costa abre inscrições para 2027 de meio período para bebês. Inscrição não é matrícula, tá? O Berçário 2 abre inscrições para bebês nascidos em abril de 2025 até março de 2026. Interessados em entrar em contato com a escola pelo telefone 3651-4036. 3651-4036. Para inscrições nos períodos da manhã e tarde, ou vá até a escola atrás do Hospital Francisco Rosas. Valeu? É isso aí. 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E não se esqueçam disso, hein? Tá certinho? Música? Então vamos de música, né? Aqui o sucesso não para, viu, gente? Sucesso de ontem, para você recordar grandes momentos, tá? Ainá, um beijo para você em São João, hein? E também para Marta também. Vamos ver quem é que chega aqui na parada agora, rapaz do céu. Julie Covington, música lindíssima, gente. Essa música é demais. Don't Cry For Me, Argentina. E a Cláudia gravou a versão Não Chores Por Mim, Argentina.

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1: Fique agora com a Palavra Amiga, momento ecumênico do Alô Pinhal. Muito obrigado a todos que ligaram, que mandaram aqui suas mensagens. Muito obrigado de coração a todos. Amanhã, 12 horas e 30 minutos, eu volto ao vivo, tá? Para mais uma edição do seu Alô Pinhal. Um beijo no coração de todos e de todas e até amanhã.
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Boa tarde, ouvintes da Nova Clube do programa Alô Pinhal. Chegou a hora da palavra amiga. Vamos formar a nossa grande corrente de fé ecumênica. É o momento da palavra amiga. É o momento em que católicos, espíritas, evangélicos, enfim, todas as pessoas de todas as raças e credos que se unem como filhos de Deus que são e pedem ao Pai as bênçãos da compreensão, do entendimento, da tolerância e do amor. Esse é o momento em que as pessoas de fé enchem seus copos de água, sabendo que essa água, que é a fonte da vida durante a oração, será fluidificada e há de se transformar num remédio para os males do corpo e da alma. Porque disse Jesus: onde estiverem duas ou mais pessoas reunidas no meu nome, lá eu estarei. Neste momento, Senhor, permita que os mensageiros de Deus estejam fluidificando a água na casa de cada um dos nossos ouvintes, nos hospitais. Esteja ela num copo, numa caneca ou mesmo numa garrafa. Permita que os vossos mensageiros possam depositar nessa água uma gotinha de luz, capaz de curar o sofrimento, a angústia e diminuir a dor. Sabemos, Jesus, que a verdadeira vida é a espiritual e que algumas doenças, porque resultantes da lei da causa e do efeito, ainda não podem ser curadas nesta existência. Senhor, dê a cada um de nós a capacidade para mudar aquilo que for possível de ser mudado e a resignação para compreendermos o que não pode ser e a sabedoria necessária para distinguirmos um do outro. Afinal, se o seu corpo padece, é para que o espírito imortal deixe na terra suas dificuldades e prossiga em melhores condições para a vida eterna. Senhor, dê a todos sem exceção a certeza de que se estamos juntos nesta jornada é para alcançarmos melhor a vida espiritual, onde um dia estaremos todos dando cumprimento à promessa vossa, longe de todas as doenças e da morte, porquanto todas essas coisas já serão passadas. E você sabe, na medida que o ser humano vai avançando através do seu conhecimento, através da sabedoria, ele vai aprimorando toda a sua gama de conhecimentos e, conclusivamente, também de medicamentos. E daí as curas vão acontecendo. Uma ou outra pode acontecer, sim, através da oração, através da sua capacidade de receber essa cura. Não é pensar que alguém vai fazer assim com o dedo e, de repente, de uma hora para outra, vai resolver o problema. Não é assim, mas depende de ter a competência para se obter essa cura. Agora, você não pode deixar de acreditar, não pode deixar de pedir, porque, afinal de contas, nem sempre a gente obtém tudo aquilo que se pede a Deus. Mas o importante é saber que existe essa competência, que existe essa capacidade. É preciso só acreditar e ter fé.

Deus nosso Pai, que sois todo poder e bondade, dai a força àquele que passa pela provação, dai a luz àquele que procura pela verdade, põe no coração do homem a compaixão e a verdade. Deus, dai ao viajante a estrela guia, ao aflito a consolação e ao doente o repouso e a cura, se possível for. Senhor, que vossa bondade se estenda sobre tudo que criaste. Piedade, Senhor, para aqueles que vos não conhecem. Esperança para aqueles que sofrem. Que vossa bondade permita aos espíritos consoladores derramarem por toda parte a paz, a esperança e a fé. Deus, um raio, uma faísca do vosso amor pode iluminar a terra. Deixai-nos beber das fontes de vossa bondade fecunda e infinita, e todas as nossas lágrimas secarão, todas as nossas dores se acalmarão. Um só coração, um só pensamento subirá até vós como um grito de reconhecimento e amor. Como Moisés sobre a montanha, nós vos esperamos com os braços abertos. Ó bondade, ó beleza, ó perfeição. E queremos de alguma forma merecer a vossa misericórdia. Deus, dai-nos a força para ajudarmos no progresso a fim de subirmos até vós. Dai-nos a caridade pura. Dai-nos a fé e a razão. E finalmente, Senhor, dai-nos a simplicidade que fará das nossas almas o espelho onde se deve refletir somente a vossa santa imagem.

Pai nosso que estais nos céus, santificado seja o vosso nome. Venha a nós o vosso reino. Seja feita a vossa vontade, assim na terra como no céu. O pão nosso de cada dia nos dai hoje. Perdoai as nossas ofensas, assim como nós perdoamos aqueles que nos ofenderam. Mas não nos deixeis cair em tentação, mas livrai-nos de todo mal. Porque Teu é o poder, e Tu, Senhor, é a glória por todos os séculos e séculos. Amém.

Mãe, passa à minha frente neste momento em que não vejo nada, quando parece não haver luz no túnel, no momento da

familiares. Passa na frente quando vou ao trabalho, quando conduzo o carro. Passa na frente quando tiver que receber uma notícia, quando o médico for me dar o diagnóstico de alguma doença, ou quando tiver que fazer uma cirurgia. Defenda-me, protege-me, cuida de mim. Passa na frente, mãe. Toca e aquece com seu amor materno os corações endurecidos que eu vou encontrar no caminho. Pois tu é o astro que anuncia o sol, e contigo ninguém fica sem sentir o seu calor. Obrigado, mãe amada, sem a qual não haveria vitória. Maria, coragem invencível dos atletas de Cristo, coluna de fogo que nos conduz na noite, aurora da boa nova, passa hoje e sempre na minha frente. Amém.

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1: 14 horas e 32 minutos.

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0: 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Olá, pessoas maravilhosas do meu coração, ótima tarde para você que está ligado em sintonia total através das suas YD 999. Essa é a Rádio Clube FM, transmitindo em 102,1 MHz. E a partir de agora, eu, Diego Perina, serei a sua companhia até às 5 em mais uma programação Tarde Mix. Uma alegria enorme estar junto com você. 2h34 por aqui, sejam bem-vindos. Agradeço sempre o carinho na sintonia. E o som de Maroon 5 com Daylight abre nossa programação de hoje.
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0: Para você, sempre a melhor companhia em sua tarde. Quem ouve, lembra. 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Clube FM, juntos, ligados, trazendo sempre a mais especial e gostosa sintonia no ar. Faltando um minutinho para as três. Quem ouve, lembra. Gal Costa passando por aqui com Baby. Voltamos ao ano de 1983. Tivemos por aqui também o som de Phil Collins com I Miss It Again. E antes, finalzinho da década de 70 para você, mais especificamente o ano de 1976, com The Isley Brothers, Let Me Down Easy, sempre a mais gostosa sequência para os melhores ouvintes que estão aí deste outro lado, fazendo de nossa tarde aquela, a companhia mais do que gostosa e para lá de espetacular na sua frequência. Grande abraço para você, linda tarde, e agradeço sempre a sua doce companhia por aqui.
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0: Agora 3:02, ótima tarde.
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0: 6h28 por aqui na programação que te faz recordar muito mais. Clube FM, quem ouve lembra, quem gosta curte. 102,1 MHz na sua frequência. Com Roupa Nova você recordou aqui o som de Tímida. 1984 era o ano. Tivemos por aqui também Duran Duran com Save a Prayer. E antes ainda o som de Sixpence None the Richer, Kiss Me. É, sempre a mais gostosa companhia para você que segue ligado com a gente aí deste outro lado. Obrigado de coração pelo carinho da sua companhia. Para você que não perde, não muda e não troca, a sua total e gostosa companhia, que é poder estar aqui com a gente sempre por nada. Então, olha, muito obrigado de coração a você que segue sempre conectado com o nosso programa através aí de seu ambiente de trabalho. Uma tarde para lá de produtiva, muito mais do que gostosa, sempre com tudo de melhor que a gente merece. Para você também no aconchego total de seu lar, obrigado por deixar com que o amigo Diego esteja aí adentrando até o seu lar para levar um pouquinho mais de alegria através de grandes emoções musicais aqui a cada tarde mais. Bom, olha, um recado importante para você, viu? Atenção, mães ou responsáveis. A EMEB Antônio Costa abre inscrições para 2027 de meio período para bebês. Mas atenção, gente, é inscrição, não é matrícula, ok? O berçário 2 abre as inscrições para bebês nascidos em abril de 2025 até março de 2026. Aos interessados, por gentileza, entrar em contato com a escola pelo telefone 3651-4036, 3651-4036, para inscrições nos períodos da manhã e tarde, ou então, se preferir, vá até a escola localizada atrás do Hospital Francisco Rosas, tá bom? Pra você, então, aquele abraço totalmente carinhoso, siga ligado, as músicas continuam.
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0: Lionel Rich e Akon.

0: Programação Tarde Mix no ar é sempre juntinho de você, trazendo muito mais vibrações positivas na sua tarde, trazendo alegria, diversão e grandes recordações por aqui. Do jeitinho que você gosta de ouvir, curtir e conferir, essa é a nossa programação que está dia a dia com você, de segunda a sexta-feira, sempre a partir das 2h30, aqui mesmo, através dos 102,1 MHz da sua Clube FM. Agora, 1 minuto para as 4, você recordou comigo o som de Simple Minds, com Mandela Day. Voltamos ao ano de 1989. Tivemos por aqui também ele, Gilberto Gil, de volta ao início dos anos 2000, Esperando na Janela. E antes ainda, The Human League, com Human, pra você. Mais uma aí da grande década de 80, que você recorda só em nossa programação. Forte abraço pra você ligado com a gente. Mas olha, agora eu tenho um super recado pra você, viu? É isso mesmo. Atenção, moradores de Aguaí. 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Mas olha, gente, é até somente hoje, viu? 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
11: 4h04. Boa tarde.
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4: 4h32 agora.
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Esse foi o som de Stevie Wonder passando por aqui em nossa programação com Overjoyed. E antes também, Javan, Esquinas. Agora 5:05, eu, Diego Perina, me despeço por aqui, agradecendo demais o carinho na sua companhia. Obrigado a você que está ligado com a gente aí todas as tardes curtindo nossa programação. Um super abraço carinhoso para todos vocês. Amanhã tem muito mais, a partir das 2:30, aqui mesmo, através dos 102,1 MHz da sua Clube FM. Fecho a minha programação de hoje, é um som de Chico Buarque e Nara Leão, João e Maria. Grande abraço pra você, um lindo final de tarde. Gratidão sempre pelo carinho da companhia, tá? Fiquem todos com Deus, tô indo nessa. Valeu, bonitinha! Valeu, bonitão! Fui!

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1: 17 horas e 20 minutos.
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Povo aqui na Rádio Clube FM 102,1, Rádio do Povo, né? Estamos por aqui, estamos chegando, gente amigo, estamos chegando, hein? É, e o Antônio Carlos fazendo companhia pra você até às 7 da noite, hein? Com o meu, seu coração sertanejo aqui pela Rádio Clube FM 102,1, a Rádio do Povo, a Rádio da, do Modão, viu? Da água. A partir de agora, eu e você juntinhos até às 19 horas com uma boa música sertaneja. Você também pode participar ligando pra gente pelo 36514444, senão você manda um zap pra nós, tá bom? Combinado, meu amigo? Então ficamos assim, tá? E para vocês também, muito obrigado pela audiência, obrigado pela sintonia, a você que acompanha a gente pelo rádio, pelo celular, a você que está aí ouvindo a gente na fazenda, no sítio, na chácara, onde quer que você esteja, uma boa tarde e que Deus abençoe a cada um de vocês. Obrigado gente, obrigado pela companhia, a partir de agora é só mudando seu rádio, a partir de agora eu e você juntinhos até às 19 horas com aquele sucesso do passado, aquele que faz você matar a saudade, meu amigo. Então a partir de agora é mudando seu rádio, hein? É isso aí, tá? Uma boa tarde a todos aí, começa por aqui, já está no ar, né? Claro, o programa Coração Sertanejo é música raiz, cultura, né? Aqui na Rádio Clube, a partir de agora. E nós por aqui outra vez, graças a Deus, mais um dia, né? Obrigado, Senhor, por mais um dia, por mais um programa sertanejo aqui pela Rádio Clube FM 102,1. Vamos lá com Ronaldo Viola e João Carvalho, Prisioneiro, hein? Bora lá com mais sucesso aí. Hoje, estamos chegando por aqui. A partir de agora, eu e você juntinhos até às 7 da noite. Nós dois juntos, coladinho na melhor, na 102,1, a Rádio do Povo.

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0: 17:35.
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gente, amigo, já estou por aqui, já estou chegando de novo. Estamos aí apresentando o programa Coração Sertanejo, que vai até as 19 horas. Olha, eu começo por aqui mandando um abraço pro pessoal que tá ouvindo a gente lá no Jardim Cruzeiro. É o pessoal que tá ouvindo a gente. Obrigado pela audiência aí, os grandes amigos e amigas. A você, dona de casa, a você, meu amigo, que tá chegando do trabalho agora, né? A você que tá descansando aí, meu amigo, que tá ouvindo nós aí no Jardim Cruzeiro. Obrigado pela sintonia, dá uma boa tarde para vocês todos aí. Que Deus abençoe vocês aí do Jardim Cruzeiro. E mandando um abraço também, dá um pulinho também, né? Já estão por lá mesmo. Dá um abração também ao povo do lado de São Judas, né? São Judas 1 e 2 também, o pessoal que está na audiência. E obrigado, gente, pela companhia, aos grandes amigos e ouvintes, né? Aí do Coração Sertanejo, aí no São Judas 1 e 2. Obrigado, gente, pela audiência aí. Uma boa tarde para vocês, uma boa semana. E que Deus abençoe vocês todos aí do Jardim São Judas 1 e 2, hein? Obrigado, gente, hein? Quem ligou pra gente foi o nosso grande amigo Joel Montanha.

Ele tá na sintonia da gente ouvindo lá na rua, vereador Estevão Felipe, tá pedindo modão aí com o Teodoro Sampaio, velho galã. Vou mandar pra você, então, um abraço pra você, uma boa tarde, hein? Deus abençoe vocês, viu, Montanha? Um grande abraço ao nosso grande amigo e ouvinte, Joel ou Montanha. Depois, em seguida, a gente mandou um modão também pra dona Mercedes, né? É, Mercedes, a esposa do Toninho Cascavel, que tá ouvindo a gente lá na Chácara Santo Antônio, lá no Jaime Leme. Tá ouvindo a gente? Tá lá o Toninho também. Um abraço pro Toninho. Toninho, tudo de bom pra você, tá? Pra você e pra dona Mercedes também. Uma boa semana, uma boa tarde. Que Deus abençoe vocês todos. Ela oferece essa música aqui, né? Ela pediu com o Thiago Viola, Faculdade da Vida. É isso mesmo, né? Oferece pro Toninho Cascavel, né? Que é o esposo. E também pra toda a família, aí. Pras filhas também, né? Pros netos, bisnetos, né? E também pra Renata, lá na Vila São Pedro. Né? E pra todos que estão ouvindo pra nossa cidade. Obrigado, dona Mercedes. Uma boa tarde para vocês, uma boa semana aí para a senhora e para o Toninho, para toda a família aí. E obrigado pela sintonia. E vamos com lá, com dois sucessos aí. Primeiro vamos atender o Joel Montanha, né? O velho galã com o Teodoro Sampaio. Em seguida vem Thiago Viola e Thiago Viola, Faculdade da Vida, atendendo o pedido da dona Mercedes. Bora lá, uma boa tarde para você que está com o radião ligado aí. Obrigadão, viu? Você está ligado na melhor, na 102,1, a Rádio do Povo.

Ei, minha gente, estamos chegando, estamos de volta. Ô, gente, amigo, obrigado pela audiência, aos amigos que estão ouvindo a gente lá. É, na Vila São Pedro, pessoal que ouve a gente, obrigado pela audiência, aos grandes amigos aí da Vila São Pedro. Obrigado, gente, um abraço a todos aí, uma ótima tarde e uma boa semana pra vocês aí que estão ouvindo a gente. Obrigadão pela audiência, tá? Agora eu vou atender meu amigão que tá por aqui, o nosso amigo José Carlos da Veiga Torres. Ô, amigão, como é que você tá? Tudo certinho por aí? Tá tudo certo por aí? Como é que passou o final de semana? Tudo beleza? Então tá bom, né? Um grande abraço a você, tudo de bom, viu? Uma boa tarde pra você, pra família aí, uma boa semana pra você que tá ouvindo a gente aí, tá? Tá curtindo a gente, tá ouvindo o programa em Coração Sertanejo, nosso grande amigo José Carlos da Veiga Torres, né? É, tá na sintonia da gente. Ele mandou um zap pra nós, que boa tarde, manda pra nós aí. Paineira Velha, tomando, né? E também pros amigos da praça, né? O pessoal que tá ouvindo também a gente da praça, da Independência, né? Um grande abraço a vocês todos e grandes amigos. O amigão aí tá mandando, hein? O José Carlos da Veiga Torres tá mandando pra vocês aí, tá? Também que estão na praça ouvindo a gente aí. É essa música aqui, esse modão aqui, verde e amarelo, viu? É, vou mandar com o Liu e Léo, né? Paineira Velha, hein? É, ó que modão, bom demais da conta, hein? Amigo, obrigado, viu? Um grande abraço, prazer ter a sua companhia junto com a gente, acompanhando a gente todos os dias aqui pela Rádio Clube, né? Um abraço pra você e vamos de moda boa. Vamos lá com Liu e Léo, Paineira Velha, atendendo o nosso grande amigo e ouvinte, é ele mesmo, José Carlos da Veiga Torres. Um abraço, meu amigão, tudo de bom pra você, uma boa semana, uma ótima tarde, e vamos com mais esse musicão por aqui, né? Vamos lá, aqui é a Rádio Clube 102,1, a Rádio do Povo, é só modão, das 17 às 19 horas. Vamos lá então com mais esse sucesso.

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2: 17 horas e 50 minutos.
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gente, amiga. Um prazer estar em companhia de vocês, junto com a gente. Você que está ligado na gente, eu acompanhando aí o programa Coração Sertanejo. Obrigado pela audiência, os amigos aí da Raia de Baixo, também da Raia de Cima, ouvindo a gente, hein? Obrigado pela companhia aos grandes amigos aí que estão sintonizados aqui na Rádio Curubé. Uma boa tarde para você, viu? Que bom ter você em nossa companhia aqui, ouvindo a gente todo dia, acompanhando. Obrigadão pela audiência aí, a todo o pessoal aí da Raia de Baixo, também da Raia de Cima, né? Olha, eu quero mandar um alôzão também, quero mandar uma boa tarde também pro pessoal que tá ouvindo a gente lá, lá no Largo São João, hein? Obrigado pela audiência, aos amigos do Largo São João também. Obrigado, viu, gente? Um abraço a todos aí, uma boa tarde para vocês e uma ótima semana, né? Que Deus abençoe vocês todos aí do Largo São João. Obrigado, gente, hein? Obrigado pela sintonia. Para você que gosta do modão, então acompanha nós aí que nós vamos até às 7 da noite com aquele sucesso do passado no presente. Aquele que faz você matar a saudade, aquela, né? Aquela que aquele modão que faz tempo que você não... e a gente vai atender a nossa amiga Dona Benedita. Dona Benedita tá ouvindo a gente. A Benedita, ela mora lá na Vila Centenário, né? Tá ouvindo a gente lá, tá curtindo o programa, hein? Obrigado, Dona Benedita. Um grande abraço para a senhora, tá? Uma boa tarde, uma boa semana. Que Deus abençoe a senhora e tudo de bom, viu? Que Deus abençoe a senhora aí, a Dona Benedita, lá na Vila Centenária. Nossa amiga, a nossa ouvinte, a gente que ouve a gente que tá ouvindo o Coração Sertanejo. Ela pediu pra gente aqui com César Paulinho, né? Nunca mais. Isso mesmo, nunca mais, né? Com César Paulinho, oferece aí pro nosso amigo Kim Cândido. Alô, Quinzão. Essa aqui vai pro Kim Cândido, né? Especialmente pro Kim Cândido, aí mora na Vila Centenária, né? Então, essa é especialmente pro Kim Cândido e também para todos que estão ouvindo aí, para todos que gostam da boa música sertaneja, né? E para você que tá curtindo a gente também, o pessoal do Centrão aqui de Espírito Santo Piauí, para você de toda a região aí, vai esse modão para vocês também. Vamos lá com César Paulinho, Nunca Mais. Quinzão, essa aqui é para você, viu? Dona Benedita, obrigado pela audiência aí, tá? Uma boa tarde pra senhora e pro Kim também, né, que tá ouvindo a gente. E vamos lá com mais um sucesso aí, vamos lá com mais esse modão, né? César e Paulinho, Nunca Mais.

gente amiga. E a gente vai com o Momento de Fé, com a bênção com o Padre Nizete, a bênção da água. Daqui a pouquinho a gente volta com muito mais música, muito mais sucessos. Sucessos do passado no presente, hein? Vamos até às 7 da noite levando o melhor da música sertaneja aqui pela Rádio Clube FM 102,1. 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

0: Agora, a bênção do Padre Donizete Tavares de Lima, o Padre dos Milagres de Tambaú.
1: Ó Senhora Aparecida, eu renovo neste momento a minha consagração. Eu vos consagro os meus trabalhos, sofrimentos e alegrias, o meu corpo, a minha alma e toda a minha vida. Eu vos consagro a minha família. Ó Senhora Aparecida, livrai-nos de todo o mal, das doenças e do pecado. Abençoai as nossas famílias, nossos doentes, nossos velhinhos e as crianças. Abençoai a Santa Igreja. Abençoai a nossa paróquia e o nosso vigário. Ó Senhora Aparecida, lembrai-vos que sois a padroeira poderosa de nossa pátria. Ó Senhora Aparecida, bendito e sagrado coração, abençoai a nossa nação e pedimos de novo, olhai o nosso povo.

Deus eterno e todo-poderoso, que tendo escolhido a água, fonte de vida e pureza, para nos dar a graça batismal, fizestes também aparecer no rio Paraíba a imagem da Virgem Imaculada. Abençoai esta água e fazei que ela nos recorde nosso batismo, para que, purificados de nossas faltas, vivamos como cristãos, membros da vossa Igreja, e cheguemos um dia à vida eterna. Por Cristo nosso Senhor.

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1: 18 horas e 7 minutos.
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Opa, tamo de volta por aqui na Rádio Clube FM 102,1, Rádio do Povo, né? É isso aí, aqui tem modão. É o modão da melhor qualidade, hein? A melhor qualidade, você encontra o modão aqui nessa rádio, né? 102,1, a Rádio do Povo. É isso mesmo, hein? É sucesso pra você matar a saudade aqui na Rádio Clube, né? Até às 19 horas com aquele modão de qualidade pra você, tá? Eu aproveito aqui e vou mandando um abraço pro pessoal que tá ouvindo a gente também. É, o pessoal que tá ouvindo a gente também, todo pessoal que ouve a gente. Obrigado a você que acompanha a gente pelo rádio, pelo celular aí. Obrigadão, viu? Você que tá trabalhando, você que tá chegando no trabalho agora, uma boa noite pra você, meu amigo. Tudo de bom, que Deus abençoe. Bom trabalho, bom descanso pra você que tá chegando no trabalho aí, tá? Eu quero mandar um abraço pro pessoal também, quero mandar um abraço aqui pro Osvaldo Roberto Rosa. É, um abração pra você, uma boa noite pro Osvaldo Roberto Rosa, também pro Joel de Almeida, né? E também pro André Ferraz. Um abraço pra todos aí que estão ouvindo a gente, obrigado pela companhia, obrigado pela audiência. Aos grandes amigos, ao pessoal que gosta daquela boa música sertaneja, né? Obrigadão, viu, gente? Obrigado mesmo de coração a todos vocês, tá bom? Com o nosso grande amigo, né? É ele mesmo, é o próprio, né? É o seu Valdemar Manca. Ô, seu Valdemar, tudo certinho por aí? Um abraço pro seu Valdemar, né? O seu Valdemar que acompanha a gente todo dia também aqui na Vila Palmeiras, né? Pertinho da gente aqui na Vila Palmeiras, né? Ele tá ali, tá? É um pulinho, né? Um pulinho tá aí, né? É o seu Valdemar Manca que tá ouvindo a gente ali na Vila Palmeiras. Tá ele, dona Elvira, a esposa dele. Ele pediu aqui com Tchão Carreira e Pardinho, né? Jogador de baralho. Oferece pra todos nós aqui da rádio, tá? Oferece pra esposa Elvira, né? E também pra todos os ouvintes do coração sertanejo, tá? Sou Valdemar, um abraço pro senhor, pra dona Elvira aí, tá? É, pra dona Elvira. E uma boa noite pra vocês aí. Que Deus abençoe o senhor, dona Elvira e toda a família Manca que está ouvindo a gente. Obrigadão pela agência, tá? É, e depois a gente vai atender o pedido do nosso amigo Tony. O Tony Tonelado também tá ouvindo a gente. Ele é gente que ouve a gente lá no Jardim Pedro Corsi, né? Obrigado, viu? Alô, Tony, como é que tá as coisas por aí? Como é que tá o molho? Tudo certinho? Então tá beleza, hein? É, grande abraço ao Tony Tonelada. É, ele pediu um modão aqui, com trio parada dura, né? Aceita que dói menos, né? Oferece aí tempo pro pessoal a galera do suco aí, né? O pessoal que tá chegando no suco, eles estão meio devagar hoje, segunda-feira hoje, então tá tudo meio, né? Tá meio como os dias, tá assim, não sabe se a segunda, se é domingo, eles estão meio perdidos, trem, viu? É, estão pensando direito, eles não entraram no ar ainda, né? Tá meio fora do ar, né? Tá meio analógico, né? Abraço pra tua brincadeirinha, estão tudo ouvindo, né? Obrigado, viu, gente? A galera do suco, um abraço pra vocês todos aí, tá? Você do bar aí, né? É, ele oferece também pro nosso grande amigo também, o Allan Kardec Galhardi, que tá ouvindo a gente, lá no Jardim Pedro Corsi também, né? E também para toda a família Paline. Alô, família Paline, um abraço para vocês aí, uma boa noite, tudo de bom, viu? Uma boa semana para vocês, é a família Paline sempre ouvindo a gente, sempre escutando o nosso programa, obrigadão, viu? E também oferece pro nosso grande amigo José Roberto. Alô, Zé Roberto, é o Zé Roberto, né? Lá no São Judas, um abraço para você, para toda a família aí, tem uma ótima noite para vocês, tá? É, e uma boa semana também, viu, Zé Roberto? Obrigadão pela audiência aí, um abraço, viu? É, que bom ter a companhia de vocês junto com a gente também, vocês aí do São Judas ouvindo a gente. Gente que ouve a gente aí, brigadão, viu? E também oferece pra quem mais, deixa eu ver aqui, pra todos que estão ouvindo o programa Coração Sertanejo, oferece pra toda o pessoal aí do Jardim Pedro Corsi, também do Jardim Santa Rita. Tem muita gente lá no Santa Rita ouvindo a gente. É, o Tony falou que tá lotado a gente ouvindo lá, tá? É, e hoje, meu amigo, tem um suco preparado pro Tony lá, que é o suco, né? Caju com cana. Então, um suquinho meio de leve, o Tony preparou o suco lá, tá todo mundo lá tomando suco, né? Caju com cana. É o amigão. Vambora então, de modão. Vamos lá então. É, com o trio Parada Dura, né? Primeiro vamos tocar do seu Valdemar, né? É, vamos tocar do seu Valdemar, depois vem o comercial, depois a gente toca do Tony, tá? Aceito que dorme menos com o trio Parada Dura, de 102,1, a Rádio do Povo, hein? É, muito mais música, muito mais sucesso. É modão no seu rádio.

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1: 18 horas e 15 minutos.
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gente, amigos, já estamos de volta. É a Rádio Clube FM 102,1, a Rádio do Povo, levando para você a boa música sertaneja, né? É o programa Coração Sertaneja, a essência da verdadeira, autêntica música sertaneja. Aqui comigo é apresentando aqui o Antônio Carlos, né? Levando para você, mandando aquele sucesso do passado no presente. Você fazendo uma viagem, hein? No passado, né? Ouvindo aí o melhor da música sertaneja aqui pela Rádio Clube FM, tá? Olha, eu quero mandar um abraço pro pessoal que tá ouvindo a gente também, o pessoal que ouve a gente também, né? O pessoal que curte a gente também, tá na sintonia, o pessoal da Vila Maringá. Obrigado, viu, gente? A todo o pessoal da Vila Maringá aí que tá ouvindo a gente, da Vila São Paulo, aí o pessoal também do Jardim das Flores, também do Largo São Benedito. A todo o pessoal, um grande abraço a todos, uma boa noite. Dona Maria Rosa, né? É, a Dona Maria Rosa, ela mora lá em Santo Antônio do Jardim, né? Tá ouvindo a gente, tá? Obrigado, Dona Maria Rosa, brigadão, viu? Um abraço pra senhora, pra toda a família aí, que Deus abençoe a senhora, tá? Uma boa noite pra senhora, pra toda a família aí, que tá ouvindo a gente, tá? Uma boa semana também, que Deus abençoe a senhora e toda a família que tá ouvindo a gente em Santo Antônio do Jardim, tá bom? Ela ligou pra gente aqui, pediu aqui com o Tonico Tinoco, né? Ele queria ouvir, quer ouvir com o Tonico Tinoco, a marca da ferradura. Vamos mandar pra senhora, viu, Dona Maria? Obrigado, viu, pela audiência, obrigado pra senhora estar ouvindo a gente aí, tá? Obrigado mesmo de coração, que Deus abençoe vocês aí, obrigado de coração mesmo a vocês que ouvem a gente que aí em Santo Antônio do Jardim. Brigadão, viu? Então vamos lá, Dona Maria, aumenta o volume que o modão tá chegando por aí, tá? Tonico Tinoco, a marca da ferradura, hein? Aí, modão, esse é modão bom, hein? Bom demais da conta, é a música verde e amarela no seu rádio.

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1: 18:28.
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meu povo. Tamo por aqui, tamo de volta de novo. Tamo por aqui, voltemos. Eu quero mandar um abraço a todo o pessoal que tá ouvindo a gente lá em Andradas. Obrigado, viu, gente? Grande abraço a vocês de Andradas aí, Minas Gerais, né? Nossa vizinha cidade, né? Santo Antônio de Jardim, tô mandando alô também, já mandei já, né? Também quero mandar para São João do Boa Vista, o pessoal aí de Aguaí, é, de Aguaí também ouvindo a gente, obrigado, viu, gente, a todo o pessoal de Aguaí aí, muito obrigado pela companhia aí, os grandes amigos e amigas de Aguaí, é, todo mundo ouvindo a gente, também mandando pro pessoal lá da Estiva Germe, hein, Estiva Germe também ouvindo a gente, lá a família Baitelo, tá todo mundo ouvindo, o Mauro, né, o Paulão, é, o Zé Baitelo, tem mais gente aí, toda a família Baitelo, um grande abraço a todos vocês, uma boa noite e uma ótima semana para vocês aí de, da Estiva Germe, mandando alô também pro pessoal de Mogi Guaçu, né, o pessoal que ouve a gente em Mogi Guaçu, obrigado pela audiência, os amigos de Mogi Guaçu também, gente que escuta nós, gente que ouve a gente lá em Mogi Guaçu. E quero mandar um abraço pro pessoal aqui da cidade, né, aqui da cidade de Espírito Santo Pinhal, o pessoal que tá ouvindo a gente também, o pessoal que gosta da boa música sertaneja, o pessoal que acompanha a gente aí, a gente agradece pela preferência, tá, tem gente que acompanha, tem gente que não, tem gente que não gosta de sertanejo, né, mas pra quem gosta aí, é, um abraço pra vocês todos aí, também pra quem não gosta, aquele super abraço também, viu, um abração pra você, meu amigo, cada um gosta de um tipo de música, então... Tem música para todos os gostos, né? Então, vamos lá, então. Tá? O Lenca Manca, lá do Jardim Brasil, tá ouvindo a gente. Gente que ouve a gente lá no Jardim Brasil. É, lá mesmo, hein? Ela pediu pra gente aqui com o Zezé de Camargo e Luciano. Vai dar tudo certo. Se Deus quiser, vai dar tudo certo, Lenca. Vai dar tudo certinho, vai dar tudo certo, né? Ela manda especialmente pro Lemão, que é o esposo dela, e também para toda a família Manca e para todas as amigas dela que estão ouvindo a gente, né? E para todo o pessoal aí do Jardim Brasil, pro pessoal do Jardim Vassarcinelli, o pessoal aí também do Hélio Vergueiro Leite, também o pessoal que tá ouvindo a gente lá. É, como é que chama aquela vila? Esqueci o nome da vila, rapaz. Meu Deus do céu, como é que chama lá? Perdi o nome do bairro lá, rapaz. Ah, Jardim São Manuel, peço desculpa, viu?

Pessoal de Jorge São Manuel também, um abraço pra vocês aí. Vou mandar pra vocês esse musicão também, esse botão aqui, né? Zezé de Camargo e Luciano, vai dar tudo certo. Olega, obrigadão pela audiência aí. Obrigado pela audiência. Uma boa noite pra você, problemão, e pra toda a família Manca, né? Pra toda a família Manca aí. Uma ótima semana para vocês e vamos lá com mais um sucesso aqui da Rádio Curuba, aqui do Coração Sertanejo, para vocês. Daqui é de nós para vocês aí do outro lado. Vamos então lá, aumenta o volume que o modão tá chegando para eles. Zezé de Camargo, Luciano, vai dar tudo certo.

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1: 18 horas e 42 minutos.
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5: Aqui na Rádio Clube FM 102,1, a Rádio do Povo, opa, é nós de novo, né? Quero mandar um abraço a todos aí também, da onde? Da Vila São Pedro. Obrigado, gente, obrigado pela companhia, aos grandes amigos e amigas também da Vila São Pedro. Obrigado, gente, um abraço a todos aí, tá? Eu peço desculpa aqui a Dona Maria Rosa, né? Tinha aqui uma mensagem dela aqui, mas já tava marcado, que agora que eu vi aqui, meu, Oi, Antônio Carlos, boa tarde, nossa, me perdoa, viu? Que eu vi agora, mas vou tocar pra ela, tá? Boa tarde, Antônio Carlos, Tatá, Maria Rosa, Maria Rosa de Santo Antônio do Jardim, quer ouvir então, né, com Abel Caim, Mãe Amorosa, e oferece para filha, né, é isso mesmo, para Rosana Scanavac, né, obrigado pela companhia, a Maria Rosa, que Deus abençoe a senhora, uma boa noite, tá, e a gente vai mandar para ela então lá para Santo Antônio do Jardim, né, vamos lá então para Dona Maria Rosa, né, é isso aí, com Abel e Caim, é isso mesmo, Mãe Amorosa, tá, e oferece especialmente para a Rosana Scanavac, obrigado a todos aí, tá, boa noite, que Deus abençoe vocês todos, e obrigado a vocês de Santo Antônio do Jardim, vamos lá então, atendendo o pedido da Dona Maria Rosa, né, de Santo Antônio do Jardim. Vamos lá com Abel e Caim, Mãe Amorosa. A Rádio Curuba FM 102,1, levando, mandando aquele modão para vocês aí, tá bom? Uma boa noite a todos que estão ligadão aqui na 102,1. A Rádio do Povo, bora lá.

0: em Brasília, 19 horas.
1: Está no ar a Voz do Brasil. As notícias do governo federal que movimentaram o país no dia de hoje.
2: Olá, boa noite.
0: Boa noite para você que nos acompanha em todo o país.
2: Quarta-feira, 19 de agosto de 2026.
0: Vamos aos destaques do dia.
2: Segurança pública.
0: Operação recupera mais de 6 mil celulares em 10 dias.
2: Mobilização nacional é voltada à recuperação de aparelhos roubados ou furtados.
0: E também ao enfrentamento da cadeia de receptação e comercialização ilegal. Luciana Colares de Holanda.
3: Qualquer pessoa, antes de adquirir um celular usado, deve verificar, por meio de aplicativo ou do portal Celular Seguro, se o aparelho possui alguma restrição.
2: Participação das mulheres no mercado de trabalho.
0: Empresas com mais de 100 empregados devem atualizar os dados salariais e de diversidade. Luana Kari.
4: A partir desses dados é gerado o relatório de transparência salarial e as empresas recebem orientações sobre como diminuir as desigualdades.
2: Preparação para o Enem.
0: Aplicativo ajuda estudantes a reforçar os estudos para as provas. Jéssica Gonçalves.
5: O aplicativo oferece trilhas de estudo e simulados completos com questões de provas anteriores. A ferramenta ainda permite fazer a transcrição e a correção automatizada de redações.
2: Hoje, na apresentação da Voz do Brasil, eu, Mariana Jungmann e Luciano Seixas.
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2: Em Iperó, no interior de São Paulo, o Centro Industrial Nuclear de Aramar reúne parte das atividades do Programa Nuclear da Marinha.
0: O programa avança para a etapa de montagem do reator destinado ao futuro submarino brasileiro com propulsão nuclear.
2: Vamos saber mais sobre as atividades com Pablo Mundim.
6: Em Aramar, no interior de São Paulo, estão sendo desenvolvidas tecnologias relacionadas à geração de energia elétrica por fonte nuclear. O trabalho inclui a montagem do reator que será utilizado no submarino brasileiro com propulsão nuclear. Segundo o comandante da Marinha, Marco Sampaio Olsen, o uso da energia nuclear no Brasil vai além da sua atuação militar.
7: O Brasil é um país vocacionado para o desenvolvimento e aplicação da energia nuclear. Para além da defesa, a energia, a saúde, segurança alimentar, segurança hídrica. O Brasil possui, com um terço do seu território prospectado, o sexto país em reserva de urânio.
6: O complexo concentra etapas estratégicas do programa, como o domínio do ciclo do combustível nuclear e o desenvolvimento da tecnologia brasileira de enriquecimento de urânio. Também reúne estruturas de formação e segurança nuclear. A ministra da Ciência, Tecnologia e Inovação, Luciana Santos, falou sobre o desenvolvimento do projeto.
8: Por meio da FINEP, estamos apoiando o desafio tecnológico do submarino. O submarino com propulsão nuclear é um instrumento de dissuasão, por excelência. Uma ferramenta importante para protegermos, por exemplo, o nosso mar territorial.
6: O Programa Nuclear da Marinha reúne instituições de pesquisa e empresas brasileiras. Reportagem Pablo Mundim.
0: Uma operação envolvendo profissionais de segurança de 23 unidades da Federação recuperou mais de 6 mil celulares roubados.
2: E resultou em quase 100 prisões, de acordo com os resultados parciais apresentados hoje.
0: Além do combate ao furto, o objetivo é desarticular a cadeia de receptação e comercialização ilegal desses aparelhos.
3: A operação Última Chamada envolve as forças de segurança de 22 estados e do Distrito Federal no combate ao roubo e à receptação de celulares. Nesta quarta-feira, foi apresentado um balanço parcial da operação, que teve início no dia 10 de agosto. Entre os resultados, mais de 6 mil aparelhos foram recuperados, de acordo com o diretor de Operações Integradas e de Inteligência, Anchieta Neri.
9: Foram mais de 100 inquéritos policiais conduzidos pelas 23 polícias civis que participaram das ações. Isso levou, até esse primeiro momento, à recuperação de mais de 6 mil celulares em todo o território nacional, bem como também mais de 100 prisões, 80 prisões em flagrante delito e mais de 20 prisões por mandado em razão das investigações conduzidas nos estados.
3: Mais de 33 mil notificações foram enviadas a pessoas que estavam em posse de aparelhos identificados como objetos de crime. A iniciativa integra a Política Nacional de Enfrentamento ao Roubo e Furto de Celulares, coordenada pelo Ministério da Justiça e Segurança Pública. Segundo o ministro da pasta, Wellington César Lima e Silva, os aparelhos fazem parte de uma cadeia maior.
10: O problema do celular que aflige e figura em muitas das pesquisas como uma das três principais questões que aflige a percepção de segurança pública faz parte de uma cadeia de um celular que é furtado, roubado, que tem a receptação e que chega inclusive às mãos do crime organizado nos presídios. Então a única forma de enfrentar o problema é com integração com todas as polícias dos diversos estados.
3: Hoje, o Brasil tem registrados mais de 3 milhões de celulares roubados, com base nos dados do Banco Nacional de Celulares com Restrição, que reúne informações de aparelhos roubados, furtados ou extraviados no país. Agora será possível tratar esses dados, como disse o secretário nacional de Segurança Pública, Chico Lucas.
11: A gente está dando estrutura para os estados recuperarem esses celulares. A partir de agora, nós vamos dar rankings de restituição, rankings de notificação, dar transparência aos dados sobre o celular. E essa operação vai ser permanente para que a gente tenha a redução dos números de roubo e furto de celular.
3: O Banco Nacional de Celulares com Restrição é uma ferramenta do programa Celular Seguro, criado a partir de informações dos boletins de ocorrência registrados em todo o país. Qualquer pessoa, antes de adquirir um celular usado, deve verificar por meio de aplicativo ou do portal Celular Seguro se o aparelho possui alguma restrição. Para isso, basta ter o e-mail do celular. Ele aparece na embalagem original do equipamento ou no discador ao teclar asterisco jogo da velha 06 jogo da velha. Reportagem Luciana Colares de Holanda.
2: É recomendado o cadastramento de aparelhos no celular seguro para proteger dados, definir contatos de confiança e bloquear o equipamento rapidamente em caso de roubo, furto ou perda.
0: Para isso é necessário baixar o aplicativo Celular Seguro ou acessar o site oficial do programa utilizando sua conta gov.br.
2: Quem está se preparando para as provas do Enem, o Exame Nacional do Ensino Médio, conta com uma ferramenta para reforçar os estudos.
0: É o aplicativo MEC Enem, que reúne conteúdos, questões e recursos que ajudam os estudantes a revisar os principais assuntos cobrados na prova.
2: O exame ocorre durante dois domingos seguidos, 8 e 15 de novembro.
5: Estudante do terceiro ano do ensino médio, Maria Clara da Ponte, de 17 anos, sonha em cursar medicina. Na preparação para o Enem, ela encontrou no celular uma ferramenta para reforçar os estudos. Maria Clara usa o aplicativo MEC Enem para resolver questões e identificar os conteúdos em que ainda precisa melhorar.
12: Ele me mostra exatamente os pontos que eu tenho errado e me ajuda a ir evoluindo com as questões. Então, não basta só saber o conteúdo teórico, eu preciso saber aplicar. Então, o aplicativo ele ajuda bastante a, por meio das questões, eu entender onde eu preciso melhorar. O simulado também ajuda bastante a treinar o tempo de prova.
5: No aplicativo MEC Enem, o estudante pode estudar todas as áreas cobradas no Exame Nacional do Ensino Médio: linguagens, ciências humanas, ciências da natureza e matemática. O aplicativo oferece trilhas de estudo e simulados completos com questões de provas anteriores. Também tem um assistente virtual com inteligência artificial que ajuda a montar cronogramas personalizados e a tirar dúvidas. A ferramenta ainda permite fazer a transcrição e a correção automatizada de redações. O estudante pode acompanhar conquistas e pontuações e compartilhar a evolução nas redes sociais. Segundo o secretário executivo do Ministério da Educação, Rodolfo Cabral, a plataforma identifica o nível de conhecimento do estudante e, a partir daí, direciona a preparação.
13: Assim que um estudante entra no MEC Enem, ele vai fazer algumas questões de exames passados e a plataforma já vai fazer o nivelamento, testar qual a situação daquele estudante naquele momento de preparação e já vai fazer todo um guia de estudos com base no nível que aquele estudante atingiu. E ainda a gente tem também um assistente virtual, que vai responder perguntas, vai tirar dúvidas e vai também preparar todo um cronograma de estudos de acordo com o nível do estudante e também de acordo com a periodicidade que ele usa a plataforma.
5: Para o professor do Centro de Ensino Médio 3 de Taguatinga, no Distrito Federal, Leonardo Pinelli, Ferramentas como essa podem transformar um aparelho que já faz parte do dia a dia dos estudantes em aliado na preparação para a prova.
14: Ter ali na mão o acesso a um aplicativo onde você pode resolver questões, que é uma das, a gente já sabe, uma das melhores formas de se estudar para uma prova. Ter acesso a conteúdo e agora com a IA, você também tem no aplicativo, você pode estabelecer um diálogo, ou seja, uma forma que é mais aceitável de você acessar o conteúdo, de você perguntar e responder sem ter que demorar tanto tempo pesquisando.
5: Para acessar o MEC-ENEM, é só baixar o aplicativo no celular ou entrar na plataforma pela internet no computador. O acesso é feito com a conta gov.br. Reportagem Jéssica Gonçalves.
0: E professores da rede pública estadual e do Distrito Federal vão atuar na mobilização dos estudantes e no acompanhamento das provas do Enem.
2: A indicação dos docentes será feita pelas secretarias de educação entre 8 e 18 de setembro.
0: Os selecionados devem ter smartphone com internet móvel e não podem ter parentes de até terceiro grau inscritos no Enem no mesmo município de atuação.
2: Haverá capacitação à distância e, ao final do processo, os participantes serão remunerados por meio do auxílio de avaliação educacional.
0: As provas do Enem ocorrem nos dias 8 e 15 de novembro. Para saber mais, acesse gov.br/mec.
2: As empresas têm até o fim do mês para informar dados sobre remuneração de empregados, igualdade salarial entre homens e mulheres e políticas para a diversidade.
0: Os dados vão embasar mais um relatório de transparência salarial.
15: Em 2010, quando começou a trabalhar na indústria automotiva que fica em Porto Real, no Rio de Janeiro, Josiele Viana era a única mulher na linha de montagem de portas. Tempos depois, ela foi promovida para atuar na formação de novos empregados. Hoje, vê com satisfação o aumento do número de mulheres na fábrica.
16: Antes, o número de mulheres era muito pequeno. Na linha de porta, durante anos, eu era a única mulher. E hoje, nós temos a maioria de mulheres. E elas podem imaginar que, se elas engravidarem, elas vão ter um período de descanso, elas vão ter uma licença maternidade de 180 dias. Elas se sentem assistidas.
15: Uma das colegas de trabalho da Josiellen é a Daniele de Araújo Silva. Ela está há quase 4 anos na montadora e agora vai liderar uma das equipes de operação.
17: Eu acho que eu posso ser uma inspiração, né? Porque as meninas já começam a ganhar mais espaço, já gera um desejo diferente, uma curiosidade de correr atrás e além também. E você é capaz e pode, sim, exercer um cargo bem diferente do que você ocupa hoje.
15: E a participação das mulheres no mercado de trabalho é um dos temas que estão sendo informados pelas empresas neste mês. Até o dia 31 de agosto, as empresas com mais de 100 empregados devem atualizar os dados salariais e de diversidade no portal Emprega Brasil. A medida está prevista na Lei de Igualdade Salarial de 2023 e permite também traçar um diagnóstico da participação de mulheres em cargos de liderança. A subsecretária de Estatística e Estudo do Trabalho do Ministério do Trabalho e Emprego, Paula Montagnier, aponta o que deve ser informado pelas empresas.
18: A gente pergunta informações se que tipo de situação altera salário das pessoas. A gente também pergunta sobre ações que as empresas fazem para contratar mulheres, para aumentar a diversidade de pessoas que trabalham nas suas equipes, e pergunta também sobre ações que as empresas fazem para garantir que as que estão apoiando as ações de família e parentalidade.
15: A partir desses dados é gerado o relatório de transparência salarial e as empresas recebem orientações sobre como diminuir as desigualdades. Nos casos em que a diferença é mais acentuada, há a possibilidade de multa. Reportagem Luana Karen.
2: O relatório de transparência salarial pode ser preenchido no portal Emprega Brasil, no site empregabrasil.trabalho.gov.br.
0: Segundo o IBGE, as mulheres com mais de 60 anos já somam 17 milhões e 800 mil pessoas, o que representa 8,8% da população total do nosso país.
2: Pensando nisso, o Fórum Nacional pelo Protagonismo das Mulheres Idosas foi criado para fortalecer a participação social e ampliar o diálogo sobre políticas públicas voltadas a esse público.
0: E organizações da sociedade civil interessadas terão a oportunidade de participar.
2: O Ministério das Mulheres abriu chamada para selecionar organizações que atuem na defesa dos direitos das mulheres idosas e na temática do envelhecimento.
0: São 7 vagas, 5 delas para representantes das diferentes regiões do país e 2 para organizações de abrangência nacional.
2: A coordenadora de formação e articulação da política de cuidados do Ministério das Mulheres, Luísa Lucchesi, explicou como será a atuação das organizações durante o fórum.
19: Então, a atuação dessas organizações de sociedade civil, que terão as suas representantes nesse fórum, se dará a partir das discussões que serão movimentadas nesse fórum, que é um fórum de caráter consultivo, para indicar exatamente quais são os caminhos que a política pública precisa seguir e deve seguir no campo das mulheres idosas, né? A gente não quer fazer uma discussão sobre as necessidades e as políticas públicas das mulheres idosas sem as mulheres idosas. Nada sobre nós sem nós, né? A gente está seguindo essa lógica.
0: O edital do chamamento foi divulgado no Diário Oficial da União no dia 7 de agosto e as organizações podem se inscrever em até 30 dias após a publicação.
2: As inscrições são gratuitas e devem ser feitas exclusivamente pela internet, por e-mail no endereço cgpc@mulheres.gov.br.
0: O INSS voltou a alertar a população sobre golpes que tentam enganar aposentados e pensionistas.
2: Dessa vez, criminosos enviam uma mensagem de texto via celular sobre suposto corte de benefícios por falta de prova de vida.
20: O INSS reforça o alerta contra fraudes que usam a prova de vida para fazer vítimas entre segurados da Previdência. Os golpistas costumam enviar uma mensagem SMS com link de acesso para o celular das vítimas. O conteúdo falso informa sobre um suposto corte de benefícios. Para saber se a mensagem é verdadeira, é preciso estar atento a alguns sinais, como explica a presidente do INSS, Ana Cristina Silveira.
21: Se você receber uma mensagem do governo federal pelo WhatsApp, verifique se ela foi enviada pela conta oficial identificada com o selo azul de verificação. O INSS nunca solicita dados pessoais, senhas ou qualquer tipo de pagamento.
20: A prova de vida é feita de forma automática por meio do cruzamento de informações entre as bases de dados do governo. Apenas os segurados que não tiverem essas movimentações identificadas pelos sistemas são chamados a regularizar a situação pelo WhatsApp do gov.br ou pela caixa postal da conta Gov. De acordo com a presidente do INSS, Ana Cristina Silveira, o cruzamento de informações garante o pagamento em dia com total segurança.
21: A prova de vida é um procedimento importante para garantir a continuidade do pagamento do benefício com segurança. Se for necessário realizá-la, o procedimento pode ser feito de forma simples e segura. Basta comparecer à agência bancária onde você recebe o benefício. Outra opção é fazer a comprovação pelo site ou aplicativo Meu INSS.
20: Em caso de dúvida, aposentados e pensionistas podem ligar para a central telefônica 135, de segunda a sábado, das 7 da manhã às 10 da noite. Para acessar a plataforma Meu INSS, basta entrar no endereço meu.inss.gov.br ou baixar diretamente na loja de aplicativos do celular. O acesso aos serviços precisa do login na conta Gov. Reportagem Edinaldo Júnior.
0: Ela faz bem para o coração, aumenta músculos e ainda diminui o estresse.
2: Estamos falando da bicicleta, que para muitos vai além do lazer. É um meio de transporte.
0: E hoje, Dia Nacional do Ciclista, vamos falar desse meio de transporte, utilizado por mais de 4 milhões de brasileiros como forma de locomoção para o trabalho.
2: A bicicleta é companheira do brasiliense Rafael Dornelles em vários momentos do dia, desde as atividades de lazer até os deslocamentos para compromissos que ele tem como coordenador da organização não governamental Rodas da Paz, que promove a mobilidade urbana sustentável e pacífica.
22: A bicicleta é meu principal meio de transporte e é uma forma de você se locomover pela cidade, trazendo saúde, uma forma sustentável, uma forma que impacta menos a cidade, tanto financeiramente quanto espacialmente, e traz uma alegria que é específica da bicicleta.
2: Dados do IBGE apontam que 4 milhões e 400 mil brasileiros, que representa 6,2% da população, vão de bicicleta para o trabalho. O ciclismo, assim como a caminhada, é chamado de meio de transporte ativo ou não motorizado. Significa que só depende da força do próprio ser humano. Além do benefício para a saúde, essa forma de deslocamento traz outras vantagens, como explica Marcos Daniel dos Santos, secretário nacional de mobilidade urbana.
1: E hoje o brasileiro gasta quase 20% da sua renda para poder se deslocar, seja para botar combustível no carro, ou seja para pagar o transporte público. Então, quando você coloca a bicicleta, você está reduzindo o que você usa para se deslocar no dia a dia da cidade. Alguém que deixa de andar de carro para andar de bicicleta é menos um carro. É mais espaço disponível, é menos poluição. O custo como um todo de se manter uma cidade que pedala muito, você vai ver que é um custo menor para o poder público. Por quê? Porque é menos gestão de trânsito, é menos manutenção viária.
2: Para o especialista em mobilidade da Universidade de Brasília, pastor Willy Gonzalez, a Magrela ainda precisa conquistar seu espaço no trânsito.
4: Em se tratando especificamente de áreas urbanas mais centrais, o problema é um pouco maior relativo à questão da segurança, né? E o conflito com veículos de maior porte em espaços que realmente a bicicleta não tem condição de poder, digamos, competir. Nesse sentido, espera-se que continuem as políticas que o Brasil vem desenvolvendo para tornar a bicicleta um modo mais seguro, né?
2: Desde 2012, o Brasil possui a Política Nacional de Mobilidade Urbana, que define regras para o deslocamento nas cidades. E uma das principais diretrizes é a priorização dos meios de transporte ativos, ou seja, a caminhada e o deslocamento por bicicletas. O dia 19 de agosto celebra a importância do ciclista no trânsito das cidades e da bicicleta como meio de locomoção. Reportagem Graziele Bezerra. Sancionada a lei que prevê a ampliação da lista de produtos prevista no programa de venda de balcão.
0: A medida também autoriza a realização de leilões públicos para a formação de estoques de produtos agrícolas.
7: O programa de comercialização direta de insumos permite a compra por criadores rurais de pequeno porte. Ficam autorizadas as compras de milho, sorgo, caroço de algodão, farelo de soja e farelo de milho. A nova lei também incluiu os aquicultores como público do programa de venda em balcão. Cooperativas de produção agropecuária e associações formadas por agricultores familiares também poderão participar. O pré-requisito é que os beneficiários estejam cadastrados no Sistema de Cadastro Nacional de Produtores Rurais e demais agentes, o SICAM. Além dos novos produtos, a legislação estabelece limites mensais para a aquisição dos produtos destinados à alimentação animal. O máximo que pequenos criadores poderão comprar por mês é de até 27 toneladas. Já as cooperativas e associações de agricultores familiares poderão adquirir até 80 toneladas. Toneladas mensais. As compras poderão ser feitas por meio de leilões públicos. A medida também prevê a aquisição de produtos básicos da política de garantia de preços mínimos por valores de até 25% acima do preço mínimo vigente no estado onde ocorrer a compra. O objetivo é permitir a formação de estoques públicos que possam ser utilizados em ações de abastecimento e segurança alimentar. Daniele Popov para a Voz do Brasil.
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0: Fique agora com o Minuto do TCU. Em seguida, as notícias do Poder Judiciário e do Congresso Nacional. Boa noite.
2: Boa noite, até amanhã.
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0: Supremo decide por unanimidade ampliar o alcance das medidas protetivas previstas na Lei Maria da Penha.
3: TST decide que trabalhador pode entrar na justiça na cidade onde ele mora, mesmo não sendo local de trabalho.
0: STJ impôs novos presidente e vice para o biênio 2026-2028.
3: Boa noite, eu sou o Arthur Filho.
0: E eu sou Walter Lima.
3: O plenário do Supremo Tribunal Federal decidiu na sessão de hoje que medidas protetivas da Lei Maria da Penha podem ser aplicadas em casos de violência contra a mulher fora do âmbito doméstico e familiar. Este mês, a norma completou 20 anos.
0: O caso concreto tratava da negativa de aplicação das medidas protetivas pela Justiça de Minas Gerais, sob o argumento de que não havia relação familiar ou afetiva entre a vítima e o agressor.
3: O presidente do STF, ministro Edson Fachin, é o relator do processo. Para ele, a ausência de relação íntima de afeto não afasta a incidência das medidas protetivas quando presentes elementos característicos da violência baseada no gênero.
0: Os demais ministros acompanharam o entendimento do relator por unanimidade.
3: Tomaram posse hoje como presidente e vice-presidente do STJ e do Conselho da Justiça Federal, respectivamente, os ministros Luiz Felipe Salomão e Mauro Campbell Marques.
0: A solenidade contou com a presença de autoridades dos três poderes. Fátima Uchoa.
6: Em discurso, o presidente do STJ, ministro Luiz Felipe Salomão, destacou algumas prioridades para o biênio 2026-2028. Segundo ele, o tribunal se prepara para iniciar um novo tempo dentro do sistema de justiça com a implementação do filtro da relevância da questão federal e todas as mudanças regimentais necessárias para a corte funcionar dentro dessa nova lógica. Segundo Salomão, a qualidade das decisões, a transparência e o acesso dos cidadãos serão preocupações permanentes com o uso da inteligência artificial e das ferramentas tecnológicas a serviço da sociedade.
3: TST decide que em situações excepcionais, trabalhador pode ajuizar a ação na cidade onde mora, mesmo que não seja o local onde trabalhou.
0: A regra geral continua sendo a do local da prestação dos serviços. Simone Moura.
8: O Tribunal Pleno do TST definiu que, em casos excepcionais, o trabalhador pode ajuizar ação na cidade onde mora, mesmo que não tenha sido contratado ou trabalhado no local. Pela regra geral, prevista no artigo 651 da CLT, o processo deve ocorrer onde o serviço foi prestado. No entanto, o TST flexibilizou essa regra para garantir o acesso à justiça em casos de doença ocupacional, vulnerabilidade ou quando o deslocamento for caro demais. A decisão foi tomada a partir do caso de um jogador de futebol que morava em São Paulo e foi contratado por um clube de Rondônia. Ele ajuizou a ação depois de sofrer uma lesão no início dos treinos. O relator, ministro Lélio Bentes Correa, destacou que as mudanças na Justiça do Trabalho, como o processo judicial eletrônico e o juízo 100% digital, reduziram as barreiras geográficas para o acesso à justiça. Para o TST, no entanto, a flexibilização não pode prejudicar o direito de defesa da empresa. A tese foi fixada pelo rito dos recursos repetitivos e deve orientar decisões em todo o país.
3: Justiça Federal determina a adoção de medidas urgentes para preservar igreja e Casa da Ordem Terceira do Carmo, no Centro Histórico de Salvador.
0: Decisão atende a pedido do MPF e estabelece prazos para vistoria, plano emergencial e execução de obras de contenção. Sabrine Menezes.
9: De acordo com a ação movida pelo Ministério Público Federal, a igreja está interditada desde 2025, com risco de desabamento por conta do apodrecimento de estruturas de madeira e assoalhos. Com a decisão, a Ordem Terceira do Carmo, responsável pelo imóvel, deve remover e catalogar, em até 30 dias, os escombros resultantes de um desabamento acontecido em 2025. Uma vistoria técnica deverá ser conduzida em até 2 meses e um plano emergencial de intervenção deverá ser apresentado ao IFAM em até 3 meses e executado em 6 meses após sua aprovação.
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3: A você, uma boa noite.
0: E até amanhã.
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11: Eu sou Paula Groba.
12: E eu sou Humberto Pinheiro.
11: E estes são os destaques de hoje do Jornal do Senado, que começa agora.
12: Uso de aeronaves em transporte de equipes médicas e órgãos para transplante pode ser ampliado.
11: Senado analisa a criação de um fundo de amparo a crianças órfãs.
12: Especialistas avaliam avanços do sistema de escola em tempo integral, com mais matrículas e menos evasão.
11: Boa noite.
12: Boa noite.
11: O programa Escola em Tempo Integral tem ampliado o acesso dos estudantes à jornada estendida e também contribuído para reduzir o abandono escolar. A conclusão é de debatedores que apresentaram dados que mostram um aumento de 13 pontos percentuais nas matrículas em tempo integral e uma redução de 20% no abandono escolar. O tema foi discutido hoje em uma audiência pública no Senado.
12: A região Nordeste lidera o número de matrículas em tempo integral no país e estudantes pretos e pardos são a maioria entre os beneficiados. A Comissão de Educação agora avalia os resultados e os desafios do programa. A repórter Raíssa Abreu tem os detalhes.
13: A iniciativa de avaliar o Escola em Tempo Integral foi da senadora Damares Alves, do Republicanos do Distrito Federal. Um dos convidados, o presidente do Conselho Nacional de Educação, César Calegari, disse que a proposta curricular está entre os principais critérios de qualidade da modalidade sugeridos pelo órgão.
14: A educação integral não é apenas um contraturno em que se repete de alguma maneira o que se faz no turno anterior. Exige uma nova concepção curricular e os projetos políticos pedagógicos das escolas devem refletir uma concepção curricular integral.
13: Damares Alves voltou a frisar que pretende finalizar as audiências e a coleta dos dados antes da votação da Lei de Diretrizes Orçamentárias.
26: Eu não tenho política pública fortalecida sem dinheiro. E o lugar de discutir o orçamento é nessa comissão.
13: Também participaram do debate a gerente do Instituto Sonho Grande, Josiara Muniz, a secretária de Educação do Ceará, Jucineide Fernandes, e a representante da Confederação Nacional dos Trabalhadores em Educação, Odisseia Pinto de Carvalho.
11: E um projeto apresentado recentemente no Senado pode reduzir o custo da adrenalina autoinjetável usada por pessoas que correm risco de anafilaxia, uma reação alérgica grave e de evolução rápida.
12: A proposta da senadora doutora Eudócia prevê isenção do imposto de importação para o medicamento quando importado por pessoa física para o uso próprio. A reportagem é de Yasmin Rodrigues.
27: A anafilaxia pode provocar

0: É uma reação alérgica grave. É de evolução rápida e ameaça a vida. Essa evolução pode demorar de 15 a 30 minutos para um choque anafilático. E a taxa de letalidade pode chegar a 17%, principalmente se a gente não tiver o recurso da adrenalina autoinjetável.
1: O projeto prevê a retirada do imposto de importação da adrenalina autoinjetável destinada ao tratamento da anafilaxia quando a compra for feita por pessoa física para o uso próprio. A autora do projeto, senadora doutora Eudócia, do PSDB de Alagoas, acredita ainda que a proposta pode incentivar a nacionalização da produção da adrenalina autoinjetável, reduzindo a dependência de importações no futuro. O texto segue para a análise das comissões do Senado.
2: A Comissão de Constituição e Justiça iniciou a análise do projeto de lei que cria um fundo de amparo às crianças órfãs.
3: O objetivo da medida é garantir suporte financeiro e assistencial a crianças e adolescentes que perderam pais ou cuidadores primários. Repórter Bruno Lourenço.
4: O texto prevê a criação de um auxílio financeiro direcionado aos guardiões legais de baixa renda, além do repasse de verbas para fortalecimento de instituições e programas de acolhimento familiar. O relatório lido pelo senador Hamilton Mourão, do Republicanos do Rio Grande do Sul, acolheu sugestões da sociedade civil apresentadas em audiências públicas. Mourão explicou a opção pelo financiamento do programa por meio da destinação de parcela da arrecadação de loterias federais.
5: A opção de financiar o FACOR com parcela da arrecadação de loteria revela-se adequada sob a ótica de política pública, utilizando receita não tributária de caráter voluntário para o apostador e já tradicionalmente destinada a finalidades sociais. A redução do percentual destinado o agente operador da loteria atende ao princípio da responsabilidade fiscal na medida em que realoca recursos dentro do próprio sistema lotérico sem ampliar gastos ou comprometer a viabilidade operacional da loteria.
4: 5% dos recursos arrecadados pelo fundo serão destinados a estudos e pesquisas sobre a orfandade no Brasil. O benefício, condicionado à baixa renda familiar e vinculado ao guardião legal do órfão, permite o acúmulo com outros auxílios, como BPC e Bolsa Família.
2: Uma aeronave parada em um aeroporto pode representar mais do que um voo que não aconteceu. Pode significar tempo perdido para uma equipe médica ou até para um órgão que precisa chegar a um paciente.
3: É para dar mais agilidade a esse tipo de transporte que o Senado pode analisar uma nova proposta. O projeto prevê o ressarcimento de pessoas e empresas particulares que disponibilizarem aeronaves para essas operações. Repórter Alexandre Campos.
6: Pelo texto, as empresas e pessoas sem certificado de operador aéreo que disponibilizarem suas aeronaves particulares para o transporte de equipe de saúde ou de órgãos, tecidos e partes do corpo humano para fins de tratamento ou transplante no âmbito do Sistema Único de Saúde serão ressarcidas pelos custos operacionais do voo. Além disso, estarão isentas do pagamento de tarifas aeroportuárias e de navegação aérea. Autor do projeto, o senador astronauta Marcos Pontes, do PL de São Paulo, lembrou que atualmente a rede de transporte conta com apoio das companhias aéreas comerciais e dos aviões da Força Aérea Brasileira.
7: Mas aí você tem o órgão doado. Tem alguns deles que tem limite muito curto para se tirar de um corpo e colocar no outro. E perde-se muitos órgãos dessa forma porque não tem como transportar. A Força Aérea tenta, mas ela não tem recurso para fazer esse transporte para o Brasil todo, o tempo todo. Aí você tem os aviões parados. Por que não utilizar esses aviões dos empresários que estão no avião parado no hangar para que eles possam transportar esses órgãos e salvar uma vida?
6: O projeto ainda permite que, por meio de convênio com a União, Estados, Municípios e Organizações Sem Fins Lucrativos, o Sistema Nacional de Transplantes coordene o cadastro das pessoas e empresas que queiram disponibilizar seus aviões de modo a acioná-las quando necessário e compensá-las após a prestação do serviço de transporte.
2: A semana de vivência legislativa do programa Jovem Senador começou com a posse dos 27 estudantes da rede pública, que assumiram um mandato como jovens senadores.
3: Os participantes também elegeram a mesa diretora e as meninas foram protagonistas. Pela primeira vez, todos os cargos da mesa serão ocupados por jovens senadoras. Repórter Lana Dias.
8: Os estudantes vencedores do concurso de redação agora passarão a semana no Senado, experimentando o trabalho parlamentar na prática. Pública. Na sessão de posse, o senador Paulo Paim, do PT do Rio Grande do Sul, presidente do Conselho do Projeto Jovem Senador, destacou a importância do tema da redação deste ano, Democracia nas Redes Sociais, como construir um debate saudável.
9: Discutir democracia nas redes sociais é discutir o próprio futuro da nossa gente, do nosso povo, do nosso

0: nosso país. E vocês, vocês jovens, estão no centro desse debate.
1: A jovem senadora Yolanda Paiva Favacho Ribeiro, representante do Pará, foi eleita presidente da mesa diretora, 100% ocupada. Por meninas. Ela focou seu discurso no combate à desigualdade no país.
2: Estar aqui hoje, representando os nossos estados, é um motivo de grande orgulho, mas também nos traz a consciência de que muitos jovens brasileiros não encontram a estrutura nem o suporte necessário para alcançar espaços como jovem senador.
1: Cerca de 240 mil estudantes e mais de 5 mil escolas participaram do concurso de redação.
3: Eleições 2026.
4: Termina nesta quinta-feira, dia 20 de agosto, o prazo para eleitores solicitarem a transferência temporária da sessão eleitoral. A medida permite votar em uma cidade diferente daquela onde o eleitor tem domicílio eleitoral.
5: O serviço está disponível no cartório eleitoral mais próximo ou pelo autoatendimento no site do Tribunal Regional Eleitoral do seu estado. Com edição de Paula Groba e trabalhos técnicos de João Lira, o Jornal do Senado fica por aqui. Acompanhe agora as notícias da Câmara dos Deputados. Boa noite.
4: Boa noite e até amanhã.
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6: Câmara aprova a proteção de servidor que denunciar violência contra criança.
7: Proposta amplia as exigências para permanência e naturalização no Brasil.
6: Avança projeto que cria dia do plantio de árvores a ser celebrado em maio.
7: Deputados obrigam escola a mudar sinal sonoro para não incomodar autistas.
6: Boa noite. A Câmara aprovou a obrigatoriedade de escolas alterarem qualquer sinal sonoro para não incomodar alunos com autismo. A repórter Paula Bittar acompanhou a votação e explica como isso pode ser feito.
8: A Comissão de Constituição e Justiça da Câmara aprovou uma proposta que obriga escolas públicas e privadas a substituírem os sinais sonoros para não gerar incômodos sensoriais aos alunos com transtorno do espectro autista, TEA. A medida será aplicada sempre que solicitada pelos pais ou responsáveis. O texto aprovado inclui a obrigatoriedade da substituição dos sinais sonoros na Lei Berenice Piana, que trata dos direitos das pessoas com TEA. Relator na comissão, o deputado Alex Manente, do Cidadania de São Paulo, destacou que a proposta busca garantir respeito às necessidades específicas das pessoas.
9: A aprovação desse projeto é uma vitória muito importante para toda a comunidade atípica. Ela faz com que o respeito a essas pessoas esteja presente naquilo que é mais sagrado, que é na educação, onde a partir de agora não será mais um sinal sonoro que prejudica a qualidade de vida e a sensação de todas as pessoas com transtorno do espectro autista.
8: O projeto que obriga as escolas a substituírem os sinais sonoros para não gerar incômodos sensoriais aos alunos autistas já pode seguir para análise do Senado, a menos que haja recurso para votação pelo plenário da Câmara. Da Rádio Câmara, de Brasília, Paula Bittar.
3: Educação.
7: Ricardo Maia, do MDB, apoia a criação da Universidade Federal do Nordeste da Bahia para ampliar o acesso ao ensino superior no sertão do estado. Autor do projeto que autoriza a implantação da instituição, o deputado pede urgência na análise da matéria.
6: Ricardo Maia argumenta que outras regiões da Bahia já contam com universidades federais, enquanto estudantes do Nordeste do estado ainda precisam realizar longos deslocamentos para cursar o ensino superior público. Ele considera que a nova universidade vai contribuir para o desenvolvimento local.
3: Saúde.
7: Stefano Aguiar, do PSD de Minas Gerais, propõe que os usuários do SUS tenham acesso em tempo real a informações sobre a regulação de consultas, exames, cirurgias e outros procedimentos. A plataforma deve informar a posição do paciente na fila e o tempo médio estimado para atendimento.
6: A proposta também prevê a divulgação de dados consolidados por região para facilitar o acompanhamento da demanda e da oferta de serviços. Segundo Stefano Aguiar, a medida amplia a transparência, fortalece o controle social e contribui para identificar desigualdades no acesso aos serviços do SUS.
3: Meio Ambiente.
7: Comissão aprova a criação do Dia Nacional do Plantio de Árvores. Saiba mais sobre o assunto na reportagem de Júlia Lopes.
10: O plantio de árvores é uma das estratégias mais eficazes e acessíveis para a recuperação ambiental e o enfrentamento da crise climática. As árvores ajudam a preservar nascentes, aumentam a fertilidade do solo, servem de habitat para diversas espécies e melhoram a qualidade do ar. Nesse contexto, a Comissão de Meio Ambiente da Câmara dos Deputados aprovou um projeto de lei que institui o Dia Nacional do Plantio de Árvores, a ser celebrado em 23 de maio. Segundo o autor da proposta, deputado Pedro Uquizai, do PT de Santa Catarina, a data pretende incentivar a criação de uma cultura de valorização das florestas e de mobilização ambiental, com um foco na recuperação de áreas degradadas e na restauração ecológica. Para o relator da proposta, deputado Newton Tato, do PT de São Paulo, o projeto também fortalece os compromissos internacionais assumidos pelo Brasil na área de sustentabilidade e ajuda a conscientizar a população.
11: O Brasil também já tem o compromisso de restaurar 12 milhões de hectares, um acordo internacional. Pelo próprio Código Florestal, nós teríamos também que restaurar e recuperar 32 milhões de hectares. E por isso que aprovar um dia do plantio da árvore para conscientizar a população brasileira e fazer esse debate nas escolas, nas igrejas, enfim, em todo quanto é canto.
10: A escolha do dia 23 de maio homenageia o fotógrafo Sebastião Salgado, que morreu nessa data em 2024. Ele e sua esposa, Lélia Vanick, lideraram uma das maiores iniciativas de reflorestamento do país, com um plantio de mais de 2 milhões e meio de árvores ao longo de 25 anos no Vale do Rio Doce, interior de Minas Gerais. A proposta que cria o Dia Nacional do Plantio de Árvores aguarda análise da Comissão de Constituição e Justiça da Câmara. Da Rádio Câmara de Brasília, Júlia Lopes.
3: Homenagem.
6: Jefferson Rodrigues, do PSDB de Goiás, apresentou o projeto que cria o Dia Nacional do Fazendeiro em 21 de setembro, instituindo também uma semana dedicada à valorização do produtor rural. A proposta prevê ações de capacitação, inovação e incentivo à produção sustentável no campo.
7: Jefferson Rodrigues argumenta que a proposta se justifica pela importância da agropecuária na produção de alimentos, na geração de empregos e nas exportações brasileiras. O projeto do deputado também conta com iniciativas de apoio à permanência dos jovens no meio rural.
6: Sóstenes Cavalcante, do PL do Rio de Janeiro, presta homenagem à memória do pastor Eliseu de Matos, da Assembleia de Deus no bairro Pantanal, em Duque de Caxias.
7: Sóstenes Cavalcante relata que aos 90 anos, o religioso morreu após enfrentar problemas pulmonares e que será lembrado pelo trabalho de décadas dedicado à evangelização na região.
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3: Relações Exteriores.
6: Avança na Câmara a proposta que amplia as exigências para permanência e naturalização no Brasil. A repórter Maria Neves explica o objetivo da matéria.
16: A Comissão de Relações Exteriores da Câmara dos Deputados aprovou o projeto que torna mais rígidas as regras para concessão de visto de permanência e naturalização de estrangeiros no Brasil. Uma das novidades do texto é a exigência de que o interessado em viver no país comprove condição financeira suficiente para o sustento próprio e o da família. Segundo o relator, deputado general Girão, do PL do Rio Grande do Norte, em 2024, o governo federal destinou cerca de R$ 1,5 bilhão do Bolsa Família a estrangeiros residentes no país. Na opinião do parlamentar, a comprovação de que o estrangeiro tem condições de se manter é necessária para aliar os direitos dos imigrantes com a proteção dos brasileiros.
17: Não é justo que esses estrangeiros sejam tratados aqui no Brasil com recursos públicos do nosso Tesouro Nacional. Não há dados oficiais de todos os custos efetivos com o processo de imigração no país, especialmente em relação à educação, saúde, moradia, segurança. No entanto, há um gasto já identificado que diz respeito ao acesso a programas assistenciais, tipo Bolsa Família, BPC e outros programas assistenciais, até mesmo auxílio emergencial.
16: Outra exigência inserida pelo projeto na Lei de Migração, que é de 2017, é a comprovação de bom procedimento social. De acordo com o general Girão, essa regra se mostra razoável porque a naturalização depende de avaliação do governo quanto à conveniência e oportunidade, principalmente em temas como esse, que envolve interesse nacional e segurança. A proposta também determina que, mesmo se atender a todos os requisitos legais, o estrangeiro não tem direito automático ao visto de permanência ou à naturalização. Cada caso deverá ser analisado pelo Ministério da Justiça e Segurança Pública, que passa a ser o responsável pelos processos migratórios. O projeto do deputado Luiz Felipe de Orleans e Bragança, do PL de São Paulo, que torna as regras para obtenção de visto e naturalização de estrangeiros no Brasil mais rígidas, ainda será analisado pela Comissão de Constituição e Justiça. Da Rádio Câmara de Brasília, Maria Neves.
3: Trabalho.
7: Reginaldo Lopes, do PT de Minas Gerais, defende a apreciação pelo Senado do fim da escala de trabalho 6x1. O deputado argumenta que a mudança pode ampliar o tempo para a convivência familiar, o cuidado com os filhos, a qualificação profissional e outras atividades.
6: Reginaldo Lopes também relaciona a redução da jornada à saúde mental dos trabalhadores e pede apoio dos presidentes da Câmara e do Senado para que a proposta avance. Para o deputado, o fim da escala 6x1 é uma mudança importante nas relações de trabalho no país.
7: Dr. Fernando Máximo, do PL de Rondônia, cobra a votação da proposta que trata de direitos de servidores dos antigos territórios de Rondônia, Roraima e Amapá. Ele sustenta que muitos desses trabalhadores atuaram em condições precárias na construção desses estados e envelheceram sem o direito reconhecido.
6: Dr. Fernando Máximo lembra que a proposta de emenda à Constituição foi aprovada pelo Senado em 2023 e que o relatório pela admissibilidade está pronto desde junho. Ele garante que não vai desistir da matéria.
7: Helena Lima, do PSD de Roraima, apresentou o projeto que atualiza a regulamentação da profissão de biólogo. A proposta amplia as áreas de atuação desses profissionais e inclui atividades nas áreas de saúde, meio ambiente, biodiversidade, biotecnologia, diagnóstico laboratorial e educação.
6: Helena Lima afirma que a legislação atual de 1979 precisa ser atualizada diante dos avanços científicos e tecnológicos. O texto também amplia as atribuições dos conselhos de biologia e garante aos licenciados o ensino de ciências e biologia nos diferentes níveis de educação.
3: Transportes.
7: Cobalcini, do MDB de Santa Catarina, relata a reunião sobre o futuro de um trecho da antiga ferrovia São Paulo-Rio Grande. Com o encerramento da concessão previsto para fevereiro de 2027, o deputado defende uma alternativa para os 372 quilômetros entre União da Vitória, no Paraná, e Marcelino Ramos, no Rio Grande do Sul.
6: A proposta de Cobalcini é transformar o trecho em uma via verde voltada ao cicloturismo, às caminhadas ecológicas e ao lazer. Segundo o congressista, a iniciativa pode converter a antiga infraestrutura em um ativo público para a sociedade.
3: Eleições.
7: Com a chegada da campanha eleitoral, Atila Lira, do PP do Piauí, critica algumas legendas por ataques a adversários políticos. Para o parlamentar, informações falsas estariam sendo disseminadas com recursos públicos, com o objetivo de influenciar a opinião pública.
6: Atila Lira chama a atenção da população para a disseminação de fake news durante o período eleitoral. Na avaliação do deputado, a população vai perceber a diferença entre embate republicano e ataques indevidos.
3: Justiça.
7: Marcel Van Hatten, do Novo, do Rio Grande do Sul, critica decisões recentes do Supremo Tribunal Federal e pede que o Senado analise pedidos de impeachment de ministros da Corte. Ele também questiona um pedido de busca e apreensão envolvendo a fonte e o advogado de um jornalista do Maranhão.
6: Marcel Van Hatten afirma que os episódios representam ameaças à liberdade de imprensa, ao Estado de Direito e às prerrogativas do Congresso. Para ele, a próxima eleição para o Senado será fundamental para enfrentar o que considera abusos de autoridade e arbitrariedades cometidos pelo STF.
7: Nas palavras de Gustavo Geyer, do PL de Goiás, o país enfrenta dificuldades econômicas, com o aumento do endividamento das famílias e do custo de vida. O deputado também menciona denúncias de corrupção envolvendo integrantes do governo.
6: Na opinião de Gustavo Geyer, a formação de uma maioria de oposição no Senado é importante para os rumos do país. Ele acredita que essa alteração pode promover mudanças no governo e conter o que ele considera decisões abusivas do Supremo Tribunal Federal. 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
3: Segurança Pública.
7: Os deputados aprovaram proteção para o servidor ou militar que denunciar maus tratos contra a criança. A repórter Paula Bittar acompanhou a votação.
18: A Comissão de Constituição e Justiça da Câmara aprovou uma proposta que assegura acesso a programas de proteção de testemunhas aos militares e servidores públicos que denunciarem casos de violência, agressão e maus tratos contra crianças e adolescentes. O texto também permite a transferência do servidor ou militar com ou sem mudança de sede por medida de segurança. O benefício vale para trabalhadores da União, dos estados, dos municípios e do Distrito Federal. A relatora da proposta na comissão, deputada Cris Tonietto, do PL do Rio de Janeiro, destacou que o projeto busca proteger o agente público para fortalecer a garantia dos direitos de crianças e adolescentes. Ela ressaltou ainda que a Constituição estabelece a proteção integral e a prioridade absoluta dos direitos desse público.
19: Muitas vezes militares, servidores públicos tomam conhecimento de casos de violência, agressão, maus tratos contra crianças e adolescentes, mas de alguma forma podem sofrer algum tipo de ameaça, represália, quando decidem denunciar. E quem tem coragem de proteger uma criança não pode ficar desprotegido pelo Estado, né? Por isso, o projeto ele assegura a esses denunciantes o acesso aos programas de proteção de testemunhas quando estiverem em situação de risco. Nosso trabalho na CCJ foi justamente de garantir a segurança jurídica para que essa importante medida pudesse avançar. Até porque proteger quem denuncia é também proteger a criança que muitas vezes não consegue pedir socorro sozinha.
18: A proposta que assegura acesso a programas de proteção de testemunhas aos militares e servidores públicos que denunciarem casos de violência, agressão e maus tratos contra crianças e adolescentes já pode seguir para análise do Senado, a menos que haja recurso para votação antes pelo plenário da Câmara. Da Rádio Câmara, de Brasília, Paula Bittar.
6: Priscila Costa, do PL, critica a situação da segurança pública no Ceará após o assassinato de um policial de 27 anos, morto ao sair do serviço. A congressista afirma que o caso demonstra a vulnerabilidade dos agentes diante do avanço da violência.
7: Priscila Costa contesta a avaliação do governo estadual de que o Ceará vive um bom momento na segurança pública. A parlamentar cobra mudanças na política do setor para ampliar a proteção dos policiais e da população em geral.
6: Sargento Faur, do PL, celebra a entrega de fuzis fabricados em Israel para as polícias civil e militar do Paraná. O congressista informa que parte dos equipamentos foi adquirida com recursos de emendas destinadas por ele.
7: De acordo com o sargento Faur, o armamento será utilizado no enfrentamento às organizações criminosas. O parlamentar também reivindica a construção de um presídio estadual de segurança máxima nos moldes das unidades federais.
6: Na avaliação de capitão Alden, do PL da Bahia, o projeto que criminaliza a misoginia tem conceitos abertos e subjetivos. Segundo o parlamentar, a medida permite interpretações que atingiriam pessoas por manifestações de opinião ou de fé.
7: Para evitar censura prévia, capitão Alden defende que a legislação estabeleça de forma clara quais condutas podem configurar crime. Para o deputado, é preciso garantir o direito à manifestação de diferentes posições no debate político.
6: Milton Vieira, do Republicanos de São Paulo, propõe ampliar a proteção da Lei Maria da Penha para mulheres vítimas de violência de gênero, mesmo quando não há vínculo entre a vítima e o agressor. A medida valeria para casos ocorridos em locais públicos ou privados, inclusive no ambiente digital.
7: O projeto também permite medidas protetivas de urgência, mesmo quando o agressor ainda não foi identificado, desde que existam indícios de risco para a vítima. Segundo Milton Vieira, a mudança reforça a proteção às mulheres, sem alterar as regras que definem os crimes.
6: Nicolete, do PL de Roraima, apresentou o projeto que transforma em crime o exercício ilegal da profissão de corretor de imóveis. O deputado propõe a detenção de 6 meses a 2 anos e multa para quem atuar sem preencher as condições legais.
7: Segundo Nicolete, a medida busca combater a atuação de falsos corretores, especialmente em plataformas digitais, e reduzir o risco de golpes. Além de reforçar a fiscalização, o parlamentar acredita que a medida valoriza os profissionais devidamente habilitados.
6: Termina agora o Jornal Câmara dos Deputados, produzido pela Rádio Câmara, com trabalhos técnicos de Wellington Teles, apresentação de Márcio Aquilissardi e Tércia Guimarães. Boa noite para você.
7: Uma ótima noite. A Voz do Brasil volta amanhã.
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1: 20 horas e 2 minutos.
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0: 21 horas e 3 minutos.
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